Hamilton de Holanda, acompanhado de Daniel Santiago, Edu Ribeiro e Thiago Espírito Santo, de Hamilton, Nasceu o Amor. A Unesp FM está apresentando Brasil Instrumental. Neste bloco, o cantor, compositor e instrumentista mineiro Toninho Horta, e uma faixa do álbum Moonstone, de 1989. Este trabalho destaca-se pela fusão de jazz, música brasileira e elementos de world music, evidenciando a versatilidade e a sofisticação musical de Toninho Horta. Vamos ouvir Liana, onde o músico usa a voz como instrumento musical. Na sequência, Weber Lopes e Paulinho Belinati, um duo instrumental de violão brasileiro de destaque, conhecido pela mistura da sofisticação urbana de Belinati com influências das tradições regionais mineiras de Weber. Belinati, nascido em São Paulo, é um dos violonistas, compositores e arranjadores mais respeitados do Brasil. Possui uma carreira internacional sólida e é amplamente conhecido por suas composições inovadoras para violão e por resgatar a obra de mestres históricos como Aníbal Augusto Sardinha, o Garoto. Weber, nascido em Minas, é conhecido por ser um dos grandes violonistas da nova geração. Sua música tem um forte enraizamento nas tradições brasileiras e sua técnica e composições têm sido elogiadas pela crítica nacional e internacional. Do CD Virado, destacamos Andaluzia.

Weber Lopes e Paulo Belinati, de Weber Lopes, Andaluzia. Antes, Tony Horta, dele, Liana. E a Unesp FM continua apresentando Brasil Instrumental, o talento e a magia do compositor brasileiro. O músico José Maurício Horta, conhecido pelo nome artístico de Kiko Horta, apresenta seu primeiro álbum solo, Sanfona Carioca, pelo selo Mestre Sala. Depois de uma já extensa atividade musical em vários setores da cultura carioca. Confira a seguir. Sanfona Carioca soa como uma síntese das múltiplas atividades musicais de Kiko Horta como músico, arranjador e compositor. Traz uma mistura azeitada de samba, bossa nova, jongo, gafieira, choro, forró, jazz, presentes na sua variada formação musical, tudo isso banhado nas águas cariocas. Trata-se de uma viagem cheia de balanço pela trajetória da sanfona através da música produzida no Rio de Janeiro, desde a Rádio Nacional, passando pelas boates de Copacabana e gafieiras dos anos 70 em diante. Em seu primeiro álbum solo, Kiko reprocessa as influências que recebeu dos mestres do instrumento na sua atividade principal de acordeonista e sanfoneiro. Ouvir este trabalho é puxar na nossa memória auditiva elementos de Luiz Gonzaga, Orlando Silveira, Dominguinhos, Sivuca, Chiquinho do Acordeon, Hermeto Pascoal, João Donato, tudo com o sotaque carioca de Kiko Horta, acrescido principalmente da naturalidade e originalidade da linha dos seus improvisos. Os músicos que acompanham Kiko Horta neste trabalho sublinham a carioquice do som através do pandeiro de Marco Suzano, no sete cordas de Luiz Felipe de Lima, no bandolim de Luiz Marcelos e do contrabaixo elétrico de Ivan Machado. Oriundo de família profundamente envolvida com a cultura brasileira, popular e erudita, o músico traz para o seu primeiro trabalho solo não só as influências vindas da família, mas também suas vivências de infância e juventude, quando, entre outros movimentos, subiu o Morro de Santa Marta para ouvir e conviver com os sanfoneiros nordestinos, para tocar e dançar jongo no Morro da Serrinha, em Madureira, as rodas de samba e choro. Vamos ouvir as faixas Recomeço e Um Tom para Jobim.

Kiko Horta, Marcos Suzano, Luiz Felipe de Lima, Luiz Barcelos e Ivan Machado, de Sivuca e Oswaldinho do Acordeon, um tom para Jobim. Abrindo bloco dele, Recomeço. Yamandu Costa e Antoine Boyer unem Brasil e França no álbum Estrada Longa, a seguir no Brasil Instrumental. Estrada Longa é o primeiro encontro musical entre Yamandu Costa e Antoine Boyer, um diálogo entre Brasil e França que mistura improviso e tradição em dois violões. Reconhecido mundialmente como um dos maiores expoentes do violão de sete cordas, Yamandu Costa construiu uma trajetória singular ao expandir as possibilidades do instrumento e aproximar linguagens como o choro, a milonga, o tango, o samba, o chamamé e a música de fronteira. Com um estilo profundamente autoral, tornou-se uma das principais referências da música instrumental contemporânea e acumula uma carreira premiada nos maiores palcos do mundo, incluindo o Grammy Latino. Ao seu lado está Antoine Boyer, um dos mais destacados violonistas da sua geração. Formado entre a tradição europeia, o jazz, manouche e a música clássica, o músico francês é reconhecido pela impressionante técnica e pela naturalidade com que transita entre diferentes linguagens musicais com o seu violão gypsy. No álbum, os dois artistas constroem um encontro musical raro, uma conversa entre gerações, culturas e sonoridades, em que virtuosismo e sensibilidade caminham lado a lado. Mais do que um encontro entre Brasil e França, Estrada Longa celebra o violão como uma linguagem universal. Um disco que atravessa culturas, aproxima tradições e reafirma que a música, quando compartilhada, transforma qualquer distância em proximidade. Destacamos as faixas Estrada Longa e Preciosa.

Yamando Costa e Antoine Boyer, de Antoine Preciosa. Abrindo o bloco de Yamando Costa, Estrada Longa. A Unesp FM está apresentando Brasil Instrumental, o talento e a magia do compositor brasileiro. Trovão Rocha Trio faz jazz com assinatura própria no álbum Sobre a Lua e os Passos. A seguir. Trovão Rocha é um baixista, compositor e professor de música instrumental amplamente atuante na cena musical de Florianópolis, capital de Santa Catarina. Mestre em processos criativos pela UDESC, a Universidade do Estado de Santa Catarina, ele se destaca por uma abordagem diferenciada, usando o contrabaixo como um instrumento harmônico. Já dividiu o palco com grandes nomes da música nacional e instrumental, como Filó Machado, Gabriel Grossi, Nelson Faria e Robertinho Silva. O álbum Sobre a Lua e os Passos foi lançado em 2022, acompanhado por Sebastião Cavallaro no sax alto e Victor Bubi na bateria. O músico toca um jazz experimental com performances inspiradíssimas. O repertório, 8 temas inéditos e uma regravação para Fado Tropical, uma das canções da peça Calabar, O Elogio da Traição, de 1973. O disco carrega diversas inspirações, como Sonny Rollins, Moacir Santos, Amaro Freitas, entre outros monstros sagrados do jazz. Mas o álbum tem a assinatura de Trovão, que tem um estilo único de tocar, utilizando o baixo como um instrumento harmônico. Destacamos as faixas Sobre a Lua e os Passos e também Ao Fim do Verão.

Neste bloco, Rogério Bottermaio Trio e uma gravação de 2012 do álbum Sobre o Silêncio, quinto CD instrumental deste aclamado trio. Ampliando o leque das cordas, Rogério Bottermaio, contrabaixista paulista, nascido em Assis, no interior de São Paulo, em formação com Vinícius Gomes no violão e Fábio Leandro ao piano. Neste trabalho, contou com participações especiais de Dom Salvador, pianista, arranjador e compositor, do argentino Carlos Aguirre, pianista, cantor e compositor, de Roberto Menescal, violonista, arranjador e compositor, e do percussionista Emílio Martins. Em sua obra, ritmos brasileiros como xaxado, frevo, choro, samba, baião, que se fundem com liberdade e a improvisação do jazz, com o sabor sul-americano e com a música do mundo. Destacamos a composição Pra Cá de Marrakech.

Rogério Bottermaio, trio dele, pra cá de Marrakech. E nós vamos ficando por aqui. Fontes pesquisadas, youtube.com, biscoitofino.com.br, revista Prosa, Verso e Arte.com e Spotify.com. Estúdio de gravação, Paulo Pepa. A produção é de Silene Barros. A apresentação é de Wellington Leite. Valeu pela companhia, um abraço e até mais.

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2: 22 horas.
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4: Olá, seja bem-vindo e bem-vinda ao programa Estação Blues. Eu sou o Sérgio Magson e vou ficar com você na próxima hora. Nesta edição, uma seleção musical com as gerações, os clássicos e as novidades do gênero. Hoje, nas ondas da Unesp FM, você confere Kirk Fletcher, Fenton Robinson, Hound Dog Taylor, Magic Slim, Bud Guy, Albert King e muito mais. Nosso encontro blues começa com a blueswoman Shirley Johnson. Johnson iniciou a carreira cantando na igreja, tornando-se depois uma prestigiada intérprete do blues. Shirley Johnson canta The Blues Is All I've Got.

No Estação Blues, você está ouvindo Kirk Fletcher. Natural da Califórnia, Kirk começou tocando violão aos 8 anos de idade, inspirado no irmão mais velho que se apresentava na igreja em que seu pai era pregador. Na escola, formou uma banda de jazz e logo se aproximou do blues. Gravou o trabalho de estreia em 1999. Está com 50 anos de idade e tem 8 discos lançados. Confira a música do compositor, guitarrista e cantor Kirk Fletcher. Fique com a faixa Struggle for Grace.

Estação Blues na Unesp FM. A seguir, caio no swing blues do guitarrista e cantor Hound Dog Taylor. Ele conversa com a sua guitarra na composição Ain't Got Nobody, faixa do disco Genuine House Rockin' Music, de 1973.

no Estação Blues, mais um encontro musical. Fique com a harmônica de James Cotton e a voz de Ruth Foster. Em 2013, Cotton lançou o CD Cotton Mouth Man, reunindo vários amigos da estrada. Na época, por questões físicas, o bluesman havia aposentado a voz, assim chamou cantores e cantoras para interpretar o seu trabalho. Confira James Cotton e a cantora Ruth Foster na faixa Wrapped Around My Heart.

Seguindo na trilha do blues com Junior Wells. Em 1965, o guitarrista e cantor lançou seu disco de estreia, batizado de Rude Man Blues. Neste trabalho, ele convoca o guitarrista e cantor Buddy Guy, que foi creditado no disco com o nome Friendly Chap. Fique com um clássico de autoria de Sonny Boy Williamson, Junior Wells e Buddy Guy, Good Morning, Little Schoolgirl.

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Depois de ouvir Junior Wells e Buddy Guy, o Estação Blues seleciona para você mais um mestre do gênero. Relembre o swing de Albert King, do cultuado disco Born Under a Bad Sign, de 1967, fique com a faixa Crosscut Saw.

Eu sou o Sérgio Maxson e você está ouvindo Estação Blues. É muito bom ficar na sua companhia. No Estação Blues, fique com uma apresentação em família. Ouça a guitarra de Magic Slim e a voz de seu irmão, Nick Holtz, que é membro da banda Teardrops. Ouça a trilha How Unlucky Can One Man Be? Quão azarado um homem pode ser?

Agora, fique com o encontro do veterano bluesman afro-luso-brasileiro Nuno Mindeles com a banda do guitarrista estadunidense Duke Rodler. Este encontro aconteceu em 2013. Em dois dias de gravação ao vivo, Nuno e Duke registraram o CD Angels and Clowns. Dele, ouça It's Only a Dream.

tempo para apreciar a música do pianista e cantor Charles Brown. Natural do Texas, nascido em 1922, Brown começou profissionalmente como sideman do mestre Nat King Cole. Pianista e cantor, Brown se destacou por apresentar um estilo refinado que dialogava com os elementos musicais do jazz. Charles Brown faleceu em 1999, aos 76 anos de idade. Do CD Honey Dripper, de 1996, Charles Brown canta a composição Gee.

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Conheça agora as histórias musicais da cantora e pianista Tracy Nelson. You would weave me. Natural de Wisconsin, nascida em 1944, Tracy Nelson, aos 20 anos de idade, lançou em Chicago o disco de estreia. Durante as gravações, conheceu e tomou lições com os mestres Muddy Waters, Howlin' Wolf e Otis Benn. Em 1966, fundou em São Francisco o Mother Earth, grupo eclético que tocava blues, rock e jazz. Em 1974, a pianista investiu na carreira solo e lançou vários trabalhos independentes. Tracy Nelson está com 81 anos de idade. De 1978, do disco Homemade Songs, ouça a faixa God's Song. Tracy Nelson no Estação Blues.

nós vamos ficando por aqui. Foi muito bom contar com a sua companhia. Se você gostou e deseja ouvir novamente o programa de hoje ou as edições anteriores, é só acessar o site da Unesp FM e clicar no ícone Estação Blues. Estação Blues tem pesquisa, texto e seleção musical de

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4: 23 horas.
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Nesta uma hora você vai encontrar músicas que acalmam, tranquilizam e relaxam suas tensões. Iniciamos o programa com Lori Serafin e a faixa Arrival.

Lori Serafim, Arrival. A Unesp FM está apresentando Música Interior, um convite à reflexão e ao relaxamento. Às vezes, o silêncio é o maior presente que podemos nos dar. Deixe o vento acalmar a sua mente e a paz preencher o seu coração. Quando o coração está em paz, tudo à sua volta se transforma em harmonia. Encontre o silêncio e você encontrará a sua força. Seguimos com Michel Koresh com It Good Rain e Carlos Sipa e a composição The Place Where They Go.

Carlos Sipa, The Place Where They Go, abrindo o bloco Michel Koresh com Each Good Ring. A Unesp FM está apresentando Música Interior, um convite à reflexão e ao relaxamento. A paz vem quando aceitamos o que é, sem lutar contra o que não podemos controlar. Deixe de lado as preocupações e sinta o momento presente. A tranquilidade se encontra na calma de um simples respiro, no sossego de estar no agora. Quando a mente se acalma, o corpo também se renova. Respire fundo, aceite o que vem e confie que a serenidade traz clareza. Seguimos com Diane Arkenstone com Hills of Gold e Nina June e a composição Where the Angels Are.

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Nina June e a composição Where the Angels, abrindo o bloco Diane Arkenstone com Hills of Gold. Uma ótima noite para você que acompanha a música interior, um convite à reflexão e ao relaxamento.

A paz não se encontra fora, mas no silêncio que habita dentro de nós. Quando aprendemos a escutar a calma do coração, descobrimos que tudo ao redor pode florescer em harmonia. Seguimos com David Lance, do álbum Sacred Road, destacamos Where the Tall Tree Grows, e o guitarrista Eric Triger, do álbum Lendas Imortais, vamos ouvir Baco.

Eric Triger, Baco, abrindo o bloco David Lenz, Where the Tall Tree Grows. A Unesp FM está apresentando Música Interior. Em cada amanhecer, uma nova oportunidade de renovar a sua energia. Deixe a luz do sol guiar os seus passos e a gratidão preencher o seu ser. A vida é um presente e a paz é a sua maior recompensa. Cultive a serenidade e floresça onde quer que esteja. Neste bloco, Eduardo Queiroz, de seu trabalho Aquamund, vamos ouvir Mar Sem Fim e Enya com China Roses.

Enya, China Roses, antes Eduardo Queiroz, Mar Sem Fim. Paz e saúde para você que acompanha a música interior. Quando a agitação do mundo tentar roubar a sua calma, feche os olhos e visualize um refúgio de paz dentro de você. Um lugar onde a serenidade reina e a sua energia é restaurada. Lembre-se que você tem o poder de criar o seu próprio santuário interior, onde a tranquilidade é a sua constante companheira. Vamos ouvir Aline Johnson com Oxford Suite e Kevin Kern do CD Summer Day Dreams, Dance of the Dragonfly.

Ouvimos Kevin Kern, Dance of the Dragonfly, abrindo o bloco a Lynn Johnson com Oxford Suite. Vamos ficando por aqui. Fontes pesquisadas no Instagram, Coisa Boa para Ler, Despertar o Divino e De Alma para Alma, e ainda pensador.com. Estúdio de gravação Wagner Barros. Produção Silene Barros. Apresentação Marina Fontanelli. Uma boa noite e um bom descanso.

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4: 23 horas e 59 minutos.
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5: 0 hora e 58 minutos.
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Olá, a Unesp FM apresenta Pé na Estrada, programa com compositores, intérpretes, bandas que lançam trabalhos, divulgam suas músicas e estão com o pé na estrada. Passam hoje por aqui Tereza Cristina, Fi Bueno, Pedro Miranda e Forró da Gávea, Zélia Duncan, Cecília Barreto, Muca, Ávoa e muito mais. O compositor e cantor Maurício Pereira está em processo de gravação de seu novo disco e está com um single inédito. O disco cheio só será lançado nos próximos meses. A música que você ouve a seguir é uma parceria de Maurício Pereira e do compositor Rômulo Frois. Ouça a faixa Casa Mata de Amoreiras.

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1: Maurício Pereira e Rômulo Frois deles, Casamata de Amoreiras. A Unesp FM está apresentando Pé na Estrada. Quando a Onda Passar é o single que apresenta o primeiro álbum totalmente autoral de Tereza Cristina. A seguir...
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1: Depois de quase 3 décadas de trajetória como uma das vozes mais marcantes do samba nacional, Tereza Cristina apresenta um novo capítulo da própria história. Chegou aos aplicativos de música Quando a Onda Passar, primeiro single de Tudo Que Eu Tenho, álbum programado para o final do mês, que tem o apoio da Natura Musical e que marca o primeiro trabalho totalmente autoral e inédito da carreira da artista. Produzido por Pretinho da Serrinha, o projeto inaugura uma fase em que Tereza Cristina assume integralmente sua escrita, reunindo composições atravessadas por memória, maturidade, espiritualidade, política e afetos. Vamos ouvir Quando a Onda Passar.

0: Tereza Cristina, Dela, Mosquito e Xande de Pilares, Quando a Onda Passar, Pé na Estrada na Unesp FM. Com várias parcerias, chega nas plataformas digitais o novo álbum de Fi Bueno.
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0: E chega nas plataformas digitais, embalado pelas participações especiais de Anastácia, Gilberto Gil e Sandra Sá. E pela parceria com Zé Cabaleiro em Que Clichê, que chega ao quarto lugar entre as músicas mais tocadas nas rádios nacionais, no top 10 MPB do ranking oficial da Crowley. Outro destaque do novo álbum é Chamego Choteado, parceria e dueto com Anastácia, feita sob medida para os festejos juninos, que já está rodando nas principais playlists de forró. Com singles lançados aos poucos, Fi agora se completa com as inéditas Toada do Amor e Eu Sou, e com Interestelar, parceria com a Anastácia, registrada no álbum Identidades, com participação de Gilberto Gil, que ganhou nova mixagem e masterização. O violonista, cantor e compositor paulistano, que há alguns anos trocou a metrópole pela cidade de Cunha, na região da Serra da Bocaina, mostra sua versatilidade como intérprete e compositor de uma música diversa, que cada vez mais destaca a temática da natureza, das relações humanas com o meio ambiente, e fala da sua própria vivência e proximidade com a Mata Atlântica. Eu Sou, canção escolhida para promover o álbum e seu lançamento, fala dessa ligação profunda e sentimento com a natureza, que conecta todo o álbum. Confira Menina da Pompeia e Que Clichê.

0: Bueno dele, Zé Cabaleiro, que clichê, abrindo o bloco dele, Menina da Pompeia. A Unesp FM está apresentando Pé na Estrada. Pedro Miranda e Forró da Gávea lançam o álbum Amor Verdadeiro a seguir.
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0: Amor Verdadeiro é o primeiro álbum do coletivo Forró da Gávea, grupo idealizado pelo cantor e músico Pedro Miranda em 2018. Formado por Durval Pereira, zabumba e percussões, Pedro Auni, contrabaixos acústico e elétrico, Rafael dos Anjos, arranjos e violão e Rodrigo Ramalho, sanfona. Com a proposta de exaltar a riqueza do forró, seus grandes mestres e a variedade de subgêneros do ritmo, como shot, coco, baião, chachado, rojão e arrastapé, o Forró da Gávea se formou na cidade do Rio de Janeiro, em apresentações constantes no bairro da Gávea, que acabou dando título ao grupo. O primeiro álbum do coletivo é fruto desta trajetória e do amadurecimento musical do projeto, que já contabiliza 8 anos de baile. O repertório do álbum é recheado de baiões e shots, com canções de Sivuca, Luiz Gonzaga, Antônio Barros, Cecel e Humberto Teixeira, Chico Buarque, Francis Raime e Caetano Veloso, além de uma música inédita de Pedro Miranda e Moisés Marques. Amor Verdadeiro conta com as participações especialíssimas de Francis Raime, Mônica Salmazo, Moreno Veloso, Moisés Marques, Tereza Cristina, Roberta Sá, Juliano Erenston, Juliana Linhares, Marcelo Mimoso e Tamara Terra. Além da sanfona de Rodrigo Ramalho, outros 7 excepcionais sanfoneiros surgem ao lado dos intérpretes convidados, conferindo à sanfona o destaque que ela merece. São eles Kiko Horta, Nonato Lima, Cosme Vieira, Rafael Meninão, Marcelo Caldi, Nandinho Barros e o mestre Adelson Viana. Completam a sonoridade do disco o piano de Francis Raime, a flauta de Edu Neves, o sax soprano de Carlos Malta, as guitarras de Dade, Gabriel de Aquino e Juliano Erenston, o prato e faca de Moreno Veloso e o cavaquinho de Moisés Marques. É só arrastar os móveis e botar para tocar. Confira Sabiá com a participação de Roberta Sá e Adelson Viana e Bate Coração com Juliana Linhares.

0: Miranda e Forró da Gávea, com a participação de Juliana Linhares, de Cecel, Bate Coração. Antes, com Roberta Sá e Adelson Viana, de Luiz Gonzaga e Zé Dantas, Sabiá. A Unesp FM está apresentando Pé na Estrada.
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0: Célia Duncan apresenta Agudo Grave, seu 21º trabalho fonográfico, com 11 faixas inéditas, além de uma regravação de Itamar Assunção. Produzido e arranjado por Maria Beraldo, também uma das participações especiais do disco, ao lado de Lenine e Alberto Continentino. A engenharia de som ficou com Tobran de Leone e a mixagem com Ricardo Mosca. O álbum apresenta canções inéditas que transitam entre pop, folk, rock e choro-canção. Vamos ouvir Agudo Grave. Na sequência, tem a cantora e compositora Bela, que se divide entre Salvador e Rio de Janeiro. Ela lançou seu primeiro EP, Aurora, revelando-se uma artista que caminha entre o pop, a MPB e o indie. Destacamos Toques Leves.

0: Bela, Dela, Toques Leves, antes Zélia Duncan, Dela, Agudo Grave. A Unesp FM está apresentando Pé na Estrada. A violonista, compositora e professora Cecília Barreto lança o álbum Cecília Barreto Autoral 3 em Belo Horizonte. A apresentação marca a chegada do novo trabalho autoral da artista, que soma 65 anos de carreira dedicados à música e à formação artística. Confira a seguir.
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0: O disco dá continuidade à série de registros autorais, iniciada por Cecília em 2009. Agora, a artista reúne composições inéditas, parcerias com músicos mineiros e referências que passam pela MPB, pelo chorinho, pela bossa nova, pela moda de viola e pelo jazz. Felipe Bedetti assina os arranjos e a direção musical do álbum. Ao longo da trajetória, Cecília integrou importantes formações instrumentais mineiras. Entre elas estão Violões e Companhia, Trio Novo e Nova Dixie Band, grupo de referência no jazz tradicional em Minas Gerais. Também participou de grupos eruditos como Quarteto Vila Rica, Model Quartet, além do duo Barreto Araújo, ao lado do violeiro João Araújo. O novo álbum reúne 8 faixas autorais e colaborativas. O conceito do trabalho valoriza o encontro entre gerações, estilos e parceiros. Vamos ouvir Ladainha, com o vocal de Felipe Badetti, definida pela artista como uma oração de fé criada em parceria com Marília Abiduani. Em seguida, Pedra Grande, com o vocal de Flaviane Orlando, apresenta uma troca de experiências com Gabriel Barreto.

Cecília Barreto e Flaviane Orlando, de Cecília e Gabriel Barreto, Pedra Grande, abrindo o bloco com o vocal de Felipe Bedete, de Marília Biduani, Ladainha. A Unesp FM está apresentando Pé na Estrada. O músico e produtor Muca se uniu a um dos maiores ícones da cultura brasileira para o lançamento de um projeto ambicioso. Projeto Beleza é uma colaboração profunda que utiliza o legado clássico de Menescal como base para diálogos com a vanguarda contemporânea de Londres e do Brasil. Movido pelo desejo de revisitar suas raízes brasileiras, após passar 16 anos morando no Reino Unido, Muca estruturou o disco como um reencontro de gerações que conecta a bossa nova tradicional à estética modernas de produção. O projeto funciona como uma espécie de caleidoscópico global ao escalar 12 cantoras de diferentes nacionalidades. No repertório do novo álbum, dividido entre o português e o inglês, estão as convidadas de peso da cena atual, como Liana Flores, Anaís, Josiara, Fabiana Cosa, Sofia Grant, Sara, Mirella Costa, Ilese, Alice SK, Ride Vogel, Joia Luz e Amanda. Destacamos Ladeira. A bossa nova caminha em direção ao asfalto e à modernidade urbana. A faixa conta com os vocais marcantes de Josiara, artista baiana que traz a sincopação única para o projeto. A letra mergulha na mitologia de Obá, utilizando referências afro-brasileiras para falar sobre sobrevivência, plenitude e a conexão com os mais velhos.

Josiara de Muca Ladeira. A Unesp FM está apresentando Pé na Estrada. O Avoado, formado pelos cantores e compositores Bruna Black e JP, lançou Comum Shot. A nova versão transforma a música contemporânea romântica do projeto em um animado ritmo de forró, ideal para o clima de celebração junina. A música Comum é originalmente parte do álbum de estreia Dudu, Percorrer em Nós, lançado em 2022.

JP e Bruna Black, de Bruna Comum Shot. Vamos ficando por aqui. Prazer enorme estar com você. Operação de áudio, Paulo Pepa. Eu sou Silene Barros. Continue com a Unesp FM e até mais.

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2: 1h58.
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4: 2:58.
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4: 3:58.
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1: 4 horas e 58 minutos.
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5: Olá! Começa agora o Canta Brasil, que celebra os 80 anos de vida de Toquinho. Vamos revisitar sua trajetória desde o início da carreira, sua marcante parceria com Vinícius de Moraes e sua consagração como autor de alguns dos mais belos clássicos da música popular brasileira. Nascido em 1946 na cidade de São Paulo, Toquinho estudou violão clássico e popular, além de receber formação em harmonia e orquestração. Iniciou sua trajetória artística apresentando-se em colégio

faculdades, clubes e participando de espetáculos musicais. Em 1966, gravou seu primeiro álbum, O Violão de Toquinho, composto exclusivamente por músicas instrumentais. Na mesma época, participou de programas de televisão e dos importantes festivais de música popular promovidos pela TV Record. Vamos ouvir agora Toquinho interpretando as composições instrumentais O Leolá e Canto de Ossanha, faixas do seu álbum de estreia.

0: Chiquinho de Baden-Powell e Vinícius de Moraes, Canto de Ossanha de Chico Buarque, Olê Olá.
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0: Em 1969, Toquinho acompanhou Chico Buarque em uma turnê pela Itália, realizando apresentações em Roma e em diversas cidades italianas. De volta ao Brasil, lançou seu segundo álbum, que trouxe como destaque a canção Que Maravilha, composta em parceria com Jorge Benjor. No ano seguinte, em 1970, iniciou com Vinícius de Moraes, O Eterno Poetinha, uma das mais felizes parcerias da música brasileira, que se estenderia por mais de uma década. Juntos, Vinícius e Toquinho formaram uma das duplas mais consagradas da música popular brasileira, construindo um repertório inesquecível, marcado pelo lirismo, pela sensibilidade e pela celebração do amor, tema que sempre inspirou profundamente o poetinha. Nesse segundo bloco, vamos ouvir três grandes sucessos interpretados por Toquinho e Vinícius de Moraes: Cotidiano Número 2, As Cores de Abril e Samba da Rosa.

0: Toquinho e Vinícius, deles, Samba da Rosa, As Cores de Abril e Cotidiano número 2.
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0: Certa vez, em 1973, em Roma, Vinícius de Moraes, referindo-se a Toquinho, afirmou: "O menino tem um talento enorme, além de ser um tremendo violonista, estuda, pesquisa." Depois de Baden, o Toquinho é o fenômeno mais impressionante como violonista que vi no Brasil. O violão é a continuação do braço dele. A parceria entre Toquinho e Vinícius de Moraes completou 10 anos em 1979, comemorados com o lançamento do disco 10 anos de Toquinho e Vinícius. O último trabalho da dupla foi A Arca de Noé 2. Vinícius de Moraes faleceu em 1980, deixando um legado extraordinário. Ao longo da parceria, os dois criaram cerca de 120 canções, gravaram 25 discos e realizaram mais de 1000 shows pelo Brasil, pela Europa e por diversos países da América Latina. Após a morte de Vinícius, Toquinho deu continuidade à sua carreira com o álbum Doce Vida, iniciando novas parcerias com compositores como Francis Raime e Cacaso. Em 1982, lançou Aquarello, álbum que alcançou enorme sucesso na Itália e fez de Toquinho o primeiro artista brasileiro a receber um disco de ouro naquele país. No ano seguinte, em 1983, lançou o álbum Aquarela e participou ao lado de importantes nomes da música brasileira do espetáculo Canta Brasil, apresentado no Teatro Sistina, em Roma. Dessa fase da carreira de Toquinho, vamos ouvir, como dizia o poeta, Deixa Acontecer e Aquarela.

pouquinho dele, Maurício Fabrício, Guido Morra e Vinícius Aquarela. Antes, Toquinho, com a participação de Vinícius, deles, Deixa Acontecer e Como Dizia o Poeta. Ainda em 1983, Toquinho lançou o álbum Casa dos Brinquedos, reunindo canções dedicadas ao público infantil. Nos anos seguintes, deu sequência à sua discografia com os álbuns Sonho Dourado, de 1984, e A Luz do Solo, de 1985. Em 1986, lançou Coisas do Coração e Canção de Todas as Crianças. Neste último, em parceria com Elifas Andreato, compôs 10 canções inspiradas na Declaração dos Direitos da Criança da UNICEF. Em 1990 e 1995 vieram novos trabalhos, como A Sombra de um Jatobá e O Viajante do Sonho, e o CD triplo A História dos Shows Inesquecíveis, que reuniu os espetáculos Poeta, Moça e Violão e Vinícius, Clara e Toquinho. Em 1995, celebrando 30 anos de carreira, Toquinho lançou o álbum Toquinho 30 anos de música, revisitando momentos marcantes de sua trajetória e reafirmando sua importância na música brasileira. Nesse bloco, vamos ouvir o Caderno Sonho Dourado e A Sombra de um Jatobá.

0: Toquinho dele, A Sombra de um Jatobá. Dele, Maurício Fabrício e Guido Morra, Sonho Dourado. Dele e Mutinho, O Caderno.
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0: Em 1996, Toquinho apresentou o espetáculo Brasiliando, posteriormente lançado em CD, trabalho que lhe rendeu um disco de ouro. 3 anos depois, em 1999, lançou na Itália o álbum Italiano, uma versão de Brasiliando, conquistando também naquele país um disco de ouro. Ao lado de Sting, Toquinho integrou o júri do tradicional Festival da Canção de São Remo. Nesse período, lançou 3 novos álbuns, um registro ao vivo ao lado de Paulinho da Viola, um álbum instrumental gravado com seu mestre Paulo Nogueira e outro dedicado ao público infantil. Lançado em 2002, o álbum Toquinho Exclusivo, Ensinando a Viver, homenageou o Dia dos Professores, celebrado em 15 de outubro. O trabalho reuniu alguns de seus maiores sucessos, composto com seu grande amigo Vinícius de Moraes, entre eles Cotidiano Número 2 e O Velho e a Flor. No ano seguinte, em 2003, lançou Só Tenho Tempo para Ser Feliz, reunindo 12 canções inéditas. Em 2009, foi a vez do álbum e DVD Toquinho e MPB 4, 40 anos de música. Já em 2012, o álbum Quem Viver Verá contou com participações especiais de Zeca Pagodinho na faixa Regra 3 e Ivete Sangalo em Quero Você. Toquinho celebra 80 anos de vida e mais de 60 de carreira, com um acervo que reúne mais de 450 canções, entre composições, peças instrumentais e versões em italiano e espanhol, além da impressionante marca de mais de 10 mil apresentações realizadas no Brasil e no exterior. Neste último bloco, vamos ouvir Jeito Simples de Ser, Cartão Postal e Vem Viver.

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0: Ratinho, dele Maurício Matar, Vem Viver. Dele e Maurício Fabrício e Guido Morra, Cartão Postal. Dele, Jeito Simples de Viver.
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0: A Unesp FM apresentou Canta Brasil, hoje celebrando os 80 anos de Toquinho. O Canta Brasil tem produção e apresentação de Fátima Belisário. Estúdio de gravação, Paulo Sérgio de Carvalho. Fontes pesquisadas, Enciclopédia da Música Brasileira da Arte Editora e dicionário mpb.com.br/toquinho. Obrigada pela sua audiência e até o nosso próximo encontro aqui no Canta Brasil. Tchau!

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3: 5 horas e 58 minutos.
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0: 6:35.
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0: E chegou a hora de irmos embora. Segunda-feira estaremos de volta com o Vida Caipira. E um ótimo final de semana para você.
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5: Seis horas e 58 minutos.
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7: Olá, muito obrigado pela companhia. Uma bela sexta-feira para todos nós. Na Unesp, mais uma edição do Musical 105. O melhor do flashback para você aqui na Unesp FM. Seleção musical, Sérgio Magson. Paulo Pepa na operação de áudio. Eu sou o Wellington Leite. A gente abre a seleção de hoje com Stevie Wonder, uma declaração de amor bastante sincera. Knocks Me Off My Feet, de 76 para você.

O musical 105, Jackson 5, Ready or Not. Você ouviu também Use Me com Bill Withers e a Xadê, Paradise. E a gente segue a programação de sexta-feira aqui para sua manhã ficar muito bacana. Ouça Grace Jones, Victor Should Have Been a Jazz Musician.

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Este foi Marvin Gaye na Unesp, Have Love Affair. Você ouviu também All Around the World com Liz Stansfield e o Lionel Richie, You Are. E a gente segue com Lera Adams, Rhythm of Life.

0: Este foi Ray Charles fechando o Musical 105, Hit the Road Jack, de 1960. Você ouviu também Prince, I Wanna Be Your Lover. A seleção musical foi de Sérgio Magson, Paulo Pepa na operação de áudio. Eu sou Wellington Leite. Continue conosco, daqui a pouquinho tem as informações do jornalismo Nesp FM e eu volto com o Manhã Popular Brasileira logo mais.
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2: 7:58. 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
4: Bom dia. Esta é a edição de sexta-feira, 24 de julho. O programa Futuras Cientistas está com a chamada aberta para colaboradores da imersão de 2027 e o prazo termina hoje. Último dia também para os pré-selecionados no ProUni enviarem documentação. Curso online de formação para professores sobre tecnologias da educação aberta recebe inscrições. E a SBPC realiza, a partir deste domingo, a edição número 78 da sua reunião anual. Professores da educação básica podem participar de um programa de formação com foco na aplicação prática em sala de aula. O curso Abre-te Sésamo propõe uma formação online e gratuita sobre os usos de recursos e tecnologias da educação aberta, promovido pelo Instituto de Ciências Matemáticas e de Computação da USP em São Carlos. A iniciativa está com inscrições abertas até 29 de julho pelo sistema Apollo. Ao todo, são oferecidas 100 vagas destinadas a professores da educação básica. O curso explora os princípios da educação aberta, um movimento que busca ampliar o acesso livre, flexível e gratuito às oportunidades de aprendizagem, em sintonia com a cultura digital. A formação é oferecida na modalidade remota, com carga horária de 34 horas e será realizada de 3 de agosto a 19 de outubro. Lembrando que as inscrições são gratuitas e terminam na próxima quarta-feira, dia 29. A Universidade Federal Fluminense recebe, a partir deste domingo, um dos maiores encontros científicos do país. Raquel Cagliari tem as informações.
5: Com a aproximação das eleições gerais, a Sociedade Brasileira para o Progresso da Ciência quer colocar a produção científica no centro do debate sobre o futuro do país. Entre domingo 26 de julho e o dia 1º de agosto, a Universidade Federal Fluminense, em Niterói, sedia a 78ª edição da reunião anual da SBPC. O maior encontro científico da América Latina tem a expectativa de reunir cerca de 50 mil participantes. Com o tema Ciência para Todos, Soberania, Desenvolvimento e Inclusão, a programação reúne mais de 250 atividades gratuitas, entre conferências, mesas redondas, oficinas, exposições, minicursos e atrações culturais. A expectativa é reunir a comunidade científica para discutir temas como inteligência artificial, mudanças climáticas, saúde pública, educação, inovação, democracia e o combate à desinformação. A presidente da SBPC, Francilene Garcia, destaca a atualidade do tema escolhido.
6: A 78ª reunião anual da SBPC chega com a força de um lema que é a nossa cara: Ciência para Todos. E por que isso?

0: isso agora. Porque em 2026 o Brasil discute o seu futuro. Temos eleições gerais em outubro e não há futuro soberano sem ciência. Ciência para todos é ciência que chega a cada canto, que se faz do norte ao sul do país. É dizer, sem meio termo, soberania, desenvolvimento e inclusão caminham juntos. Portanto, no ano em que o país escolhe caminhos, a ciência precisa estar no centro desta conversa.
1: Um dos destaques dessa edição é o lançamento do caderno Vozes da Ciência, O Brasil que Queremos. O documento reúne 117 propostas elaboradas por pesquisadores e especialistas para contribuir com as políticas públicas. Outro destaque será o Observatório das Eleições 2026, uma plataforma criada pela SBPC para acompanhar o debate eleitoral e promover a participação pública sob a perspectiva da ciência. A reunião anual contará ainda com a participação de ministras e ex-ministros, pesquisadores de projeção internacional e representantes de instituições científicas. Além dos painéis e conferências, o evento terá a Expotec, com dezenas de expositores apresentando pesquisas e tecnologias desenvolvidas no país, e a SBPC Jovem, voltada à aproximação de estudantes com a ciência.
0: Tem muita coisa boa na programação, mas deixa eu falar sobre três delas. Primeiro, o Vozes da Ciência. A gente ouviu durante 5 meses pesquisadores, dirigentes, cientistas de várias áreas, e isso virou o caderno de propostas, O Brasil que Queremos. Segundo, vitrines do que produzimos com a ciência estarão na Expotec e na SBPC Jovem. E terceiro, uma programação plural. Painéis que reúnem vozes, saberes e regiões de todo o país, mostrando como a ciência pode e deve transformar a vida em nosso país. São muitos encontros, mas a direção é uma só: uma ciência a serviço de toda a sociedade. Participe, compartilhe e venha construir com a gente essa ciência para todos.
1: Toda a programação é gratuita e aberta ao público. Quem está em outras cidades pode aproveitar a programação de minicursos online. As inscrições estão disponíveis no site da SBPC na internet. A 78ª reunião anual será realizada entre 26 de julho e 1º de agosto no campus Gragoatá da Universidade Federal Fluminense, em Niterói. Raquel Cagliari, da SBPC, para a Rádio Unesp.
2: O programa Futuras Cientistas encerra hoje, 24 de julho, o prazo para envio de propostas para a imersão científica de 2027. A chamada é voltada a pesquisadores e instituições parceiras interessadas em desenvolver atividades formativas para estudantes e professoras do ensino médio da rede pública estadual. A coordenadora do programa, Giovana Machado, convida pesquisadores a compartilhar seu conhecimento.
3: O programa, que foi criado em 2012, ele tem como principal objetivo estimular a participação de meninas e mulheres nas áreas de ciência, tecnologia, engenharia e matemática. Ao longo de sua trajetória, o programa já alcançou uma abrangência nacional, chegando às 27 unidades federativas, e vem aproximando estudantes e professoras da rede pública, universidades, centros de pesquisa, laboratórios e ambientes de inovação. Nesta nova chamada, os pesquisadores e instituições parceiras poderão apresentar os seus projetos de trabalho para receber as participantes durante o mês de janeiro de 2027. As propostas poderão ser realizadas de forma presencial ou remota e deverão oferecer atividades científicas, práticas e formativas com uma carga horária total de 80 horas. Poderão então participar instituições de pesquisas e empresas com uma atuação reconhecida em ciência, tecnologia, educação científica ou inovação. Na seleção serão consideradas a qualidade científica e pedagógica da proposta, a segurança e viabilidade das atividades, a adequação dos materiais e a experiência da equipe. E principalmente a contribuição do projeto para despertar o interesse e fortalecer a permanência de meninas e mulheres nas áreas científicas.
2: O prazo para inscrição de projetos termina hoje. Informações na página futurascientistas.com.br. Os pré-selecionados na primeira chamada do ProUni, o programa Universidade para Todos, têm até esta sexta-feira para comprovar suas informações de inscrição. João Barbosa, da Rádio Nacional, tem os detalhes.
4: Toda a documentação exigida nessa etapa deve ser entregue à instituição de ensino em que o estudante foi pré-selecionado. O candidato pré-selecionado que não respeitar o prazo ou deixar de comprovar as informações solicitadas será automaticamente desclassificado. Vale lembrar que aqueles que ainda não foram chamados podem ser pré-selecionados na segunda chamada, a ser divulgada no dia 5 de agosto, ou manifestar interesse na lista de espera entre os dias 26 e 27 de agosto. Caso não seja pré-selecionado ou tiver a inscrição indeferida por não formação de turma, ainda é possível concorrer a uma vaga não preenchida por outro candidato. Neste ano, o número de inscrições ultrapassou os 2 milhões, sendo que mais de 520 mil foram realizadas para o segundo semestre. No total, cerca de 1 milhão e 100 mil se candidataram para o programa, que oferece bolsas de estudo integrais e parciais para estudantes que desejam ingressar em uma instituição de ensino superior privada. Nesta edição, mais de 470 mil bolsas de estudo foram oferecidas em 380 cursos de graduação, distribuídas entre ampla concorrência e cotas de 879 universidades, sendo que quase metade ofertadas de modo integral, cobrindo todo o valor das mensalidades. Para conferir as listas de chamada, basta acessar o portal Acesso Único ao Ensino Superior. Com informações da Agência Brasil, sob supervisão de Fábio Cardoso, da Rádio Nacional do Rio de Janeiro, João Barbosa.
2: O Cidade Universitária termina aqui. Eu sou Liene Castro e volto na segunda-feira, às 8 da manhã.
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10: Uma bela sexta-feira para você que está sintonizado aqui na Unesp. É sempre bom ter você conosco. Vamos juntos até às 11h30 com música brasileira. É o Manhã Popular Brasileira que começa agora. Seleção musical, João Flávio Lima. Operação de áudio, Renato Posca. Eu sou Wellington Leite. Daqui a pouquinho a gente vai ouvir juntos Jardes Macalé, Felipe Cato, Elis Regina, Nara Leão, Moraes Moreira e vários outros grandes nomes da música popular. A gente abre com música do Djavan, interpretada pelo Orlando Moraes. Azul. 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

0: 8h22, aqui na Unesp, Ian Lasseri, Minha Bahia. Você ouviu também Calbi Peixoto, do Tom Jobim e Vinícius de Moraes, O Amor em Paz. Agora tem a Mariana Aidar cantando música do Danilo Caymmi, Edmundo Souto e Paulo Antônio, Candomblé.
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0: 8h33, Felipe Cato na Unesp, dele, Dias e Noites. Você ouviu também Jardes Macalé, dele, Farinha do Desprezo. Um rápido intervalo. Daqui a pouco, tem a Elis Regina, cantando do Danilo Caymmi, Edmundo Souto e Paulinho Tapajós, Andança.
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0: Este som que você acabou de escutar é um grito de alerta que as aves adultas vocalizam na presença de potenciais predadores naturais. Se o casal tiver filhotes, ao escutarem, estes correm ligeirinho e se escondem dentro das tocas. Esta ave é bem adaptada ao ambiente urbano, sendo considerada quase sinantrópica. Esse termo, sinantrópica, refere-se às espécies de animais não domesticados que se adaptaram a viver junto ao ser humano. Esta espécie vive em terrenos baldios, parques e jardins, onde cava seus ninhos com as unhas dos pés e o bico, formando galerias subterrâneas que podem atingir os 3 metros de profundidade. Você já sabe de quem é o canto? Quem disse que é a coruja buraqueira acertou. A coruja buraqueira tem cerca de 25 centímetros. O seu nome científico é Atene cunicularia e pertence à família Strigidae. Sua plumagem é amarronzada, salpicada de manchinhas mais claras e, quando está construindo o ninho, fica suja com a cor da terra. A cabeça é arredondada com grandes olhos frontais, sobrancelhas brancas e os olhos amarelos. O macho é levemente maior do que a fêmea, mas se estiverem separados, é difícil reconhecer o sexo da ave. Os pais são muito dedicados no cuidado da prole. Quando estão na época reprodutiva, podem juntar esterco e papel higiênico em volta do ninho para atrair insetos. As corujas buraqueiras exercem importante papel no controle biológico de vários artrópodes, baratas, escorpiões, entre outros, e pequenos vertebrados, como roedores e répteis. Assim, devemos protegê-las, pois prestam grande serviço ecológico. Infelizmente, têm sido vítimas de cães e gatos soltos e da maldade de certas pessoas que fecham suas entradas propositalmente.
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Você ouviu Moraes Moreira, aqui na Unesp, do Capinã e dele, Cidadão. Você ouviu também Você Abusou, com o Toquinho, Vinícius de Moraes e Maria Creuza, composição do Antônio Carlos e Jocafe. Você ouviu também a Nara Leão, cantando do Erasmo Carlos e Roberto Carlos, Quero Que Tudo Vá Pro Inferno. Agora tem Gal Costa na Unesp, do Lupicínio Rodrigues, Nervos de Aço.

0: 9:04 aqui na Unesp, filhos de Jorge, Raquel Reis, Chuchu. Você ouviu também Maurício Pereira, do Adoniran Barbosa, Iracema e Gostoso Demais com o Dominguinhos, composição dele, Nando do Cordel. Um rápido intervalo para você com a previsão do tempo. E daqui a pouco a gente volta.
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0: Céu nublado com chuvas em todo o estado de São Paulo, de acordo com o site do IPMET e da Faculdade de Ciências Meteorológicas do campus de Bauru da Unesp. O tempo segue instável em todo o estado devido à formação de uma área de baixa pressão que reforça a atuação da frente fria no litoral de São Paulo. Com isso, a previsão é de muitas nuvens com áreas de chuvas, algumas acompanhadas por trovoadas e rajadas de vento. As temperaturas estão em declínio em todo o estado. Agora em Bauru nós temos 14 graus e 6 décimos. A umidade relativa do ar está em 99%. 9:05.
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0: Estamos de volta na Unesp e o Manhã Popular Brasileira desta sexta-feira chuvosa aqui em Bauru. Daqui a pouquinho a gente tem Leila Pinheiro, tem Chico Buarque com Roberto Ribeiro e vários outros grandes nomes da nossa música. Ouça Zélia Duncan e Célia do Martinho da Vila, Desritmia.

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16 aqui na Unesp, Luiz Melodia, dele, Renato Piau, Sonho Real. E você ouviu também Kid Cavaquinho com o Péricles, composição do João Bosco e Aldir Blanc. Agora tem a Margarete Menezes na Unesp cantando do Gilberto Gil e Liminha, Vamos Fugir.

0: 9h26, aqui na Unesp, Tony Garrido, do Tony Tornado, Me Libertei. Trouxemos também várias queixas com os Gilsons, música do Afro Joe e Germano Meneghel. Um rápido intervalo, chegando memória sonora da Unesp FM, 35 anos. Daqui a pouco tem Caetano Veloso cantando dele, Um Índio.
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0: Nestes 20 anos de música, informação e universidade, a Unesp FM sempre reservou espaço para produção local. Relevantes atividades educativas e culturais da cidade foram divulgadas ou reportadas aos nossos ouvintes. Na área musical, ouvidos atentos aos novos talentos. Já em 1991, no início de nossas transmissões, o programa Gente Nova foi criado para divulgar os músicos de Bauru. O Gente Nova, gravado nos estúdios da rádio, trazia um convidado para contar a sua trajetória e interpretar a sua obra. Viajando no tempo, vamos relembrar uma chamada do programa que apresentou as composições de Henrique Rosa, músico atuante na cidade na década de 90. Confira.
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1: Chega mais. Beto Villares, essa guitarrinha tá malando, hein, compadre? Porra, parece que é da quebrada. Dodô, Sidney, Capelu. Nessa, vou contar uma historinha aqui.

9h43 na Unesp, Gabriel Moura, dele seu Jorge, Chose de Locke. Você ouviu também Rua 3 com o Rodrigo Campos, composição dele. E Wilson Simonal interpretando Tom Jobim, Águas de Março. Agora tem Leila Pinheiro na Unesp, do Renato Russo, Índios.

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0: Na Unesp trouxemos para você Maria Rita, do Gonzaguinha, O Homem Falou e Quem Te Viu, Quem Te Vê, com Chico Buarque e Roberto Ribeiro. Você ouviu também Lenine, dele Ivan Santos, Ninguém Faz Ideia. Um rápido intervalo e daqui a pouco a gente volta.
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2: Aqui é a professora Vanessa Urgenfeld, da Faculdade de Filosofia e Ciências da Unesp de Marília. E hoje eu vou falar sobre a financiarização da moradia. Nos últimos meses, algumas notícias chamaram a atenção no setor imobiliário. Uma das mais importantes foi a identificação de construção de moradias que deveriam se destinar prioritariamente à baixa renda, se transformando em imóveis para incorporadoras e investidores lucrarem. Isso ocorreu na cidade de São Paulo, mas tem sido ilustrativo para se entender como vem funcionando o processo de financiarização da moradia em termos mais gerais. Uma CPI na Câmara de Vereadores de São Paulo entregou seu relatório final em maio e identificou fraudes e irregularidades na comercialização de HIS, que são habitações de interesse social, e HMP, habitações de mercado popular. Foi constatado que imóveis de moradia popular estariam sendo anunciados em plataformas de aluguéis de curta temporada. E isso demonstrou que não houve uma correta destinação de unidades populares, ou seja, elas não foram destinadas para aqueles que realmente precisavam. Pelo contrário, houve venda dessas unidades para investidores. Isso significou um desvio dos recursos concedidos pelo município a essas incorporadoras, que são as empresas que iniciam os processos de construção e comercialização de empreendimentos. Como isso funcionou na prática? As incorporadoras receberam isenção tributária e, principalmente, a possibilidade de construir área extra sem custo, o que é um benefício urbanístico, e venderam esses imóveis para pessoas que não se encaixavam no perfil de renda obrigatório. As habitações de interesse social são voltadas a famílias de baixa renda, com limite de até 6 salários mínimos, e as habitações de mercado popular com limite de até 10 salários mínimos. O objetivo era construir moradias próximas a áreas com conexão com o transporte público de massa. A Lei Municipal nº 64.244, de 2025, proíbe a oferta de imóveis do tipo HIS e HMP para aluguel de curta temporada. Mas o quadro de fraudes e irregularidades mostrou que o município não tem controle sobre a produção e a destinação dessas moradias e que não fez até agora uma boa fiscalização de sua política habitacional. Em alguns estudos do Lab Cidade, um laboratório de pesquisa e extensão da USP que acompanha as políticas urbanas e habitacionais, ficou claro que, na verdade, os estímulos que vêm sendo dados pelo setor público para

0: construção de habitação que deveria ser popular estão sendo canalizados para a acumulação do complexo imobiliário financeiro e não para resolver o déficit habitacional. São Paulo não é um caso à parte. Há alguns anos, a financiarização do espaço urbano vem sendo estudada pelo geógrafo David Harvey. Suas pesquisas em nível mundial já mostraram como a terra urbana vem sendo tratada como ativo financeiro. No patamar que algumas cidades chegaram, fica evidente o aumento do poder do capital sobre o próprio processo de reordenamento do território, a partir de suas estratégias, irregularidades e fraudes, tornando as cidades mais desiguais, com a moradia em áreas mais centrais sendo uma dificuldade cada vez maior para a maioria da população. Em cidades como São Paulo, os valores de compra e de aluguéis de residências estão exorbitantes. A conta não fecha, são criados mais imóveis, com ampliação da oferta, mas não se resolve a histórica demanda por moradia popular. A política habitacional vem sendo, na prática, capturada pelos interesses financeiros. Eu sou a professora Vanessa Jürgenfeld, do Departamento de Ciências Políticas e Econômicas da Unesp de Marília. Até a próxima!
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3: Já voltamos aqui na Unesp com o Manhã Popular Brasileira. Daqui a pouquinho a gente vai ouvir juntos Marcos Valle, Gal Costa, vamos ouvir Alceu Valença também. A gente abre com a Célia cantando do Roberto Carlos e Erasmo Carlos, Meu Menino Jesus.

10h23, na Unesp, Eleni Andrade, do Lizia Zênio e Oleg Tumanov, trocando de assunto. Você ouviu também Eduardo Godin e Vânia Bastos, do Godin e Costa Neto, Verde, e também Holanda com a Simone, composição do Chico Buarque e Pablo Milanês. Agora tem Mia Doy Todd na Unesp, do Milton Nascimento e Fernando Brant, um girassol da cor do seu cabelo.

0: 10h34, na Unesp, Sandra de Sá, Adela, Demônio Colorido. E também Girassol, com o Alceu Valença, música dele. Um rápido intervalo. Daqui a pouco a gente volta com a Joyce cantando dela, O Mar é Mulher.
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2: Você conhece uma planta chamada serralha? E a taioba? Talvez a ora pronobis, o caruru? Você pode ter alguma delas perto de casa, mas ainda pouca gente sabe que elas podem ir pro prato. Hoje, quase a metade da alimentação de toda a humanidade depende basicamente de apenas três espécies vegetais: arroz, milho e trigo. Enquanto isso, milhares de outras plantas com potencial de virar alimento acabam ignoradas. Eu sou Raquel Cagliari e hoje te convido a conhecer um projeto da Universidade Federal de Goiás que levou as chamadas plantas alimentícias não convencionais, as PANCs, para dentro de uma escola pública com apoio do programa SBPC Vai à Escola. Nossa história de hoje começa numa ocasião que juntou, quase que literalmente, a fome com a vontade de comer. Foi quando a professora de Química Vanessa Pasqualotto conheceu a Yasmine Oliveira, que entrou para o mestrado depois de concluir a licenciatura na Federal de Goiás.
3: Bom, eu sempre gostei muito da parte extensionista. Desde quando ingressei na universidade, que essa parte de trabalhar com as comunidades, com a sociedade em geral, é algo que me desperta muita atenção, né? Eu gosto demais. E aí, quando a Yasmine chegou para trabalhar comigo, ela já veio com essa perspectiva. Na verdade, ela queria unir, né? Ela fez a licenciatura em Química e ela queria unir essa parte de ensino com essa parte de Química de Produtos Naturais, né? Então, a gente acabou se fortalecendo bastante nesse contexto, com a escolha do tema, inclusive.
2: Na época, a Yasmine pesquisava uma punk chamada Brilhantina, com vontade de compartilhar o conhecimento sobre o uso desta e de outras plantas. Ela e a Vanessa encontraram uma escola parceira na cidade vizinha de Aparecida de Goiânia. O projeto foi apoiado pelo SBPC Vai à Escola e então aquilo que antes parecia mato no quintal da escola ou na casa das crianças foi se transformando em alimento.
3: Era interessante porque a gente chegava na escola, saía assim em expedição pela escola, as crianças pegavam um punk que elas consideravam como matos dali, e ele já conhecimento, ele já conseguia dizer, olha, essa. A gente retornava para a cozinha e aí ele fazia um risoto.
2: O prato mais famoso com as crianças ganhou até um apelido, o risoto verde, preparado com várias punks. Foi o quarto ano que colheu e preparou, com orientação do gastrônomo Alcir Viana. Mas a escola inteira experimentou. Aliás, nesse projeto, sabor e conhecimento foram compartilhados.
3: Tinha também a professora Gradisca, que é arquiteta, que trabalha muito com essa parte de artes, de aquarela e tudo. Então, também tinha esses momentos em que ela pedia para as crianças perguntarem suas casas sobre plantas que as pessoas conheciam, que eram pouco conhecidas. Aí elas traziam ideias e depois elas faziam desenhos. Aí, no último dia, a gente fez uma exposição na escola com esses desenhos. Teve a feira, que aí a feira era para eles passarem para os demais, que eles aprenderam.
2: E a experiência foi fazendo tanto sucesso que a notícia chegou até a casa das crianças.
3: Quando as famílias começaram a perguntar lá na escola sobre a receita, a gente percebeu que, de fato, a gente conseguiu chegar nas famílias, porque as crianças chegavam, comentavam e despertou curiosidade, né? Então, foi assim, foi incrível perceber que tinha chegado e aí a gente fez a cartilha, imprimiu, mandou para as famílias. Então, assim, a gente percebeu que fez diferença naquele conjunto. E eu já queria ressaltar, não porque eu estou aqui com você da SBPC, mas a importância desse programa, né? Porque a gente não tem muitos projetos de caráter extensionista. Aí a cartilha tinha uma pegada que era a questão assim, que as famílias ficavam pedindo na escola as receitas daquilo que as crianças estavam comendo, o que estava acontecendo. A cartilha teve mais esse cunho de ter a receita, né?
2: Depois da cartilha, veio um livro inteiro. Ele é gratuito e está na internet. É só procurar por plantas alimentícias não convencionais ocorrentes no estado de Goiás. Neste ano, o edital do SBPC Vai à Escola aprovou 64 projetos para execução em todo o país. Inclusive, um deles vai incentivar o uso das punks na merenda escolar lá no sul do Maranhão. Para saber mais sobre como funciona o programa, a gente conversou com a Laila Espíndola. Ela é professora da área de farmácia na Universidade de Brasília e é voluntária na diretoria da SBPC.
4: A SBPC, que é a Sociedade Brasileira para o Progresso da Ciência, que esse ano completou 78 anos, tem esse programa SBPC Vai Escola e que esse ano está fazendo 31 anos. Então, é um programa que foi crescendo, foi criado no Rio de Janeiro por um dos sócios e que hoje nós submetemos esse edital SBPC Vai Escola 2026 e nós tivemos 280 propostas submetidas, das quais 262 propostas atenderam os critérios lá estabelecidos no edital. Esses projetos vieram dos lugares do Brasil quase todo. Foram 25 estados mais o Distrito Federal. Lugares muitas vezes remotos, né? Lá onde o vento faz a curva, a gente levando essa oportunidade de mostrar a ciência para as crianças e para os jovens. Eu acho que é um projeto muito estratégico da SBPC, né?
2: Você pode saber mais sobre o programa no Instagram, @sbpc.escola, ou então na página escola.sbpcnet.org.br. Antes de encerrar, fica um convite. Se você tem vontade de apoiar esta e outras iniciativas que aproximam a ciência da comunidade, considere se filiar à Sociedade Brasileira para o Progresso da Ciência. Eu sou Raquel Cagliari e este podcast é produzido em parceria com a equipe de comunicação da SBPC. A edição do episódio é de Antônio Said. Fale com a gente pelas redes da SBPC, agora também no TikTok, ou direto pelo e-mail ou sondaciencia@sbpcnet.org.br. Obrigada pela companhia e até o próximo episódio.
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10h52 na Unesp Casuarina, do Aldiblan e João Bosco Plataforma. Você ouviu também de Umbigo a Umbigo com o Yaya Macemba. Agora tem Gal Costa cantando Jardes Macalé e Alice Salomão. Pontos de Luz.

0: 11 em ponto, aqui na Unesp, Marcos Valle, a Paraíba não é Chicago. Música dele, Marcos Valle, Paulo Sérgio Valle e Laudir de Oliveira. Um rápido intervalo e daqui a pouco a gente volta.
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0: Uma ótima sexta-feira, estamos de volta com o Manhã Popular Brasileira, última meia hora desta sexta-feira, 24 de julho. Ouça o Daniel Gonzaga cantando do Gonzaguinha, Sangrando.

11:14, céu e curumim no Manhã Popular Brasileira, do Jorge Alfredo, Vestido de Prata. Você ouviu também o Djavan, dele Caetano Veloso, Linha do Equador. Agora tem a Joyce Moreno e Tuti Moreno, da Joyce, Bodas de Vinil.

12h25, na Unesp, Criolo e Tássia Reis, do Erasmo Carlos, Gente Aberta. Você ouviu também a Luxo Só, com Sereno da Madrugada, composição do Ari Barroso e Luiz Peixoto. Para fechar, o Manhã Popular Brasileira desta sexta-feira, Alice Caymmi, do Dorival Caymmi, Maracangalha. A seleção musical foi de João Flávio Lima, operação de áudio Renato Posca. Eu sou Wellington Leite. Continue conosco, vem chegando Conexão com Pedro Norberto e Eleide Bergamo. Volte conosco amanhã para a edição de sábado do Manhã Popular Brasileira. Um abraço para você e até mais.

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6: E meia, muito bom dia. Hoje é sexta-feira, dia 24 de julho, e este é o Conexão, uma produção do jornalismo da Rádio Unesp FM, que você confere em 105,7 FM em Bauru e onde estiver nas plataformas digitais e em radio.unesp.br. Bom dia, Pedro Norberto.
7: Bom dia, Leide Bergamo. Bom dia, ouvintes. Hoje no Conexão, a reunião anual da Sociedade Brasileira para o Progresso da Ciência, as novas sanções dos Estados Unidos ao Brasil, a biodiversidade de cosméticos na Amazônia e a agenda cultural para o fim de semana em Bauru.
6: Com operação de áudio de Renato Posca, o Conexão está no ar.
7: 11h31 começa neste domingo, dia 26, e vai até sábado, 1º de agosto, a reunião anual da Sociedade Brasileira para o Progresso da Ciência. O maior encontro científico da América Latina acontece em Niterói, na Universidade Federal Fluminense, e tem expectativa de reunir cerca de 50 mil participantes. Vamos saber mais com Raquel Calieri.
8: O tema Ciência para Todos, Soberania, Desenvolvimento e Inclusão, a programação reúne mais de 250 atividades gratuitas, entre conferências, mesas redondas, oficinas, exposições, minicursos e atrações culturais. A expectativa é reunir a comunidade científica para discutir temas como inteligência artificial, mudanças climáticas, saúde pública, educação, inovação, democracia e o combate à desinformação. A presidente da SBPC, Francilene Garcia, destaca a atualidade do tema escolhido.
9: A 78ª reunião anual da SBPC chega com a força de um lema que é a nossa cara: ciência para todos. E por que isso agora? Porque em 2026 o Brasil discute o seu futuro. Temos eleições gerais em outubro e não há futuro soberano sem ciência. Ciência para todos é ciência que chega a cada canto, que se faz do norte ao sul do país. É dizer, sem meio termo, soberania, desenvolvimento e inclusão caminham juntos. Portanto, no ano em que o país escolhe caminhos, a ciência precisa estar no centro desta conversa.
8: Um dos destaques dessa edição é o lançamento do caderno Vozes da Ciência, O Brasil que Queremos. O documento reúne 117 propostas elaboradas por pesquisadores e especialistas para contribuir com as políticas públicas. Outro destaque será o Observatório das Eleições 2026, uma plataforma criada pela SBPC para acompanhar o debate eleitoral e promover a participação pública sob a perspectiva da ciência. A reunião anual contará ainda com a participação de ministras e ex-ministros, pesquisadores de projeção internacional e representantes de instituições científicas. Além dos painéis e conferências, o evento terá a Expotec, com dezenas de expositores apresentando pesquisas e tecnologias desenvolvidas no país, e a SBPC Jovem, voltada à aproximação de estudantes com a ciência.
9: Tem muita coisa boa na programação, mas deixa eu falar sobre três delas. Primeiro, O Vozes da Ciência, a gente ouviu durante 5 meses pesquisadores, dirigentes, cientistas de várias áreas, e isso virou o caderno de propostas, o Brasil que queremos. Segundo, vitrines do que produzimos com a ciência estarão na Expotec e na SBPC Jovem. E terceiro, uma programação plural, painéis que reúnem vozes, saberes e regiões de todo o país, mostrando como a ciência pode e deve transformar a vida em nosso país. São muitos encontros, mas a direção é uma só, uma ciência a serviço de toda a sociedade. Participe, compartilhe e venha construir com a gente essa ciência para todos.
8: Toda a programação é gratuita e aberta ao público. Quem está em outras cidades pode aproveitar a programação de mini cursos online. As inscrições estão disponíveis no site da SBPC na internet. A 78ª reunião anual será realizada entre 26 de julho e 1º de agosto no campus Gragoatá da Universidade Federal Fluminense em Niterói. Raquel Cagliari, da SBPC, para a Rádio Unesp.
10: 11h35. O GEDUCA, Associação de Jornalistas de Educação, em parceria com a Fundação Itaú, promove a 8ª edição do edital de jornalismo de educação. Nesta edição de comemoração aos 10 anos da associação, serão oferecidas 10 bolsas de R$10 mil para a produção de grandes reportagens ou séries sobre a educação pública brasileira.
7: Pelo menos 2 das propostas selecionadas deverão abordar a educação integral. O objetivo do edital é incentivar a produção de conteúdo jornalístico aprofundado sobre temas relevantes da educação pública, oferecendo apoio financeiro para ampliar o tempo de apuração e fortalecer a qualidade das reportagens.
10: Podem participar jornalistas formados ou profissionais que comprovem atuar na área há pelo menos 2 anos, mesmo que não sejam especializados em educação. As inscrições também podem ser feitas em dupla, desde que a proposta apresente um plano de publicação e uma carta de anuência do veículo interessado em divulgar o material.
7: Mas atenção, as inscrições se encerram hoje às 11h59 da noite. O resultado será divulgado até o dia 15 de setembro. E as reportagens contempladas deverão ser publicadas até 15 de dezembro deste ano. Já a categoria destinada a trabalhos de conclusão de curso em jornalismo terá inscrições abertas apenas em novembro. O edital completo está disponível no site geduca.org.br.
10: 11h37. Estudantes do ensino médio técnico da rede estadual de São Paulo já podem se inscrever no programa Bolsa Estágio Ensino Médio. A iniciativa oferece vagas de estágio remunerado para alunos da 2ª e 3ª séries, com inscrições gratuitas pela internet.
7: Os valores das bolsas variam de acordo com o curso e a carga horária. Para cursos da área de tecnologia, a remuneração pode chegar a R$ 883,00, em jornadas de 20 horas semanais. Nos demais cursos, o valor máximo é de R$ 729,00. Além da bolsa, os estudantes têm direito ao auxílio-transporte quando necessário.
10: O programa é voltado a alunos com pelo menos 16 anos de idade, matriculados no ensino médio técnico da rede estadual. Entre os requisitos estão frequência escolar igual ou superior a 85% e participação no Provão Paulista Seriado, no ano anterior à seleção.
7: O curso técnico de administração lidera o número de contratações pelo programa, concentrando mais de 11 mil estagiários, o equivalente a 63% do total. Também participam estudantes de áreas como desenvolvimento de sistemas, enfermagem, logística, eletrônica, farmácia, agronegócio e meio ambiente, entre outras.
10: As inscrições são gratuitas e devem ser feitas no portal do programa, o bem.sp.gov.br, onde os estudantes podem criar um cadastro e consultar as vagas disponíveis de acordo com o curso técnico em que estão matriculados. Após 6 meses de estágio, o contrato pode ser renovado e o estudante ainda pode ser efetivado pela empresa como empregado ou jovem aprendiz.
7: 11h39. Sanções dos Estados Unidos reacendem debate sobre comércio, soberania e combate ao crime organizado no Brasil. Mais detalhes na reportagem de Fábio Toledo.
11: Os Estados Unidos ampliaram, nas últimas semanas, a pressão sobre o Brasil em duas frentes distintas. De um lado, entrou em vigor uma taxa de 25% sobre parte das exportações brasileiras. A investigação americana reuniu temas como PIX, decisões do judiciário brasileiro sobre plataformas digitais, propriedade intelectual, desmatamento e acordos comerciais. A taxação aumentou em mais 12,5% após o país ser incluído entre 54 nações que, segundo o governo norte-americano, não adotam mecanismos eficazes para combater o trabalho forçado. De outro lado, o governo do presidente Donald Trump anunciou sanções contra empresas e pessoas brasileiras por suposta ligação com o Primeiro Comando da Capital, o PCC, após classificar a facção e o Comando Vermelho como organizações terroristas internacionais. Embora tratem de temas diferentes, as duas medidas despertam um debate em comum. Até que ponto decisões unilaterais dos Estados Unidos podem interferir na política, na economia e na soberania brasileira? Para a especialista em política econômica internacional da Unesp, Neuza Maria Pereira Bojiquian, a nova tarifa vai além de uma disputa comercial.
12: Essa tarifa não me parece que se enquadre em uma disputa comercial convencional, né? Eu digo isso porque se fosse uma disputa comercial clássica, né, convencional, os Estados Unidos estariam dizendo alguma coisa assim: o Brasil está exportando demais determinado produto, ou então está praticando dumping, ou ainda está subsidiando uma indústria, um setor, e isso de forma indevida. Mas não é isso que aconteceu, né? Não foi isso. Basta olhar o próprio documento do USTR, né, onde eles colocam na mesma investigação o PIX, as decisões do judiciário brasileiro, né, envolvendo as plataformas digitais, propriedade intelectual, o combate ao desmatamento, tarifas sobre etanol, acordos comerciais com o México e Índia. Enfim, quando você junta tudo isso, o que a gente percebe? Que o objeto da disputa não é propriamente o comércio, né? Na verdade, o comércio virou um instrumento. E isso me parece ser o ponto, acho que, mais importante dessa história, né? Porque os Estados Unidos estão usando o acesso ao seu mercado como uma forma de influenciar políticas internas brasileiras.
11: O governo brasileiro emitiu nota classificando as decisões como arbitrárias e injustificadas. Também informa que pretende recorrer a mecanismos da Lei de Reciprocidade e levar o caso à Organização Mundial do Comércio. Na avaliação da especialista, recorrer à OMC continua sendo um caminho importante para o Brasil, embora os mecanismos de solução de controvérsias da entidade estejam enfraquecidos.
12: Do ponto de vista jurídico e diplomático, faz sentido recorrer, né? Isso obriga os Estados Unidos a responder formalmente às alegações brasileiras e permite ao Brasil transformar uma disputa muito marcada pela assimetria de poder numa discussão baseada em regras. Isso é muito legítimo, né? Além disso, uma decisão favorável ajudaria a construir a legitimidade internacional para a posição brasileira, ainda que a sua execução não seja imediata. O problema é que o sistema hoje funciona de maneira incompleta. O órgão de solução de controvérsias da OMC continua paralisado porque os seus membros não foram substituídos. Isso significa que se um painel der razão ao Brasil, os Estados Unidos poderão apresentar uma apelação que não terá como ser julgada, né? Então, essa é a questão prática da coisa. E é o que ficou conhecido como uma apelação no vazio. Na prática, isso impede que o relatório seja definitivamente adotado e retarda a autorização para que o país vencedor possa adotar contramedidas, né? Então, a OMC nasceu com dentes e agora ela perdeu os dentes, né? De certa forma. E isso reduz bastante a capacidade coercitiva da OMC, mas não torna um recurso inútil. Uma controvérsia na organização também tem uma dimensão política. Ela expõe a medida ao escrutínio dos demais membros e permite que os outros países participem como terceiros interessados. E aí isso ajuda a demonstrar que o problema não é apenas uma divergência bilateral entre os governos brasileiro e norte-americano. Então isso é muito importante.
11: Enquanto isso, outra iniciativa do governo estadunidense também repercute no Brasil. Após classificar PCC e Comando Vermelho como organizações terroristas internacionais, Washington anunciou sanções econômicas contra empresas e pessoas suspeitas de ligação com o crime organizado. Para o pesquisador do Núcleo de Estudos da Violência da USP, Bruno Paes Manso, a decisão tem forte componente geopolítico.
13: Me parece, sobretudo, né, uma decisão política em relação ao próprio continente, a América Latina, e a postura dos Estados Unidos em relação à América Latina e o uso da criminalização das facções, muitas vezes dá até para interferir na soberania desses países a partir de um governo que tem essa pretensão, né, de ter um domínio político sobre a América Latina, como o governo do Donald Trump. Porque se você for pensar em termos de problemas internos, em termos do próprio problema da droga nos Estados Unidos, o principal produto que causa realmente um grave dano social nos Estados Unidos é o fentanil, que é produzido por indústrias farmacêuticas e até tem um problema de medicalização de opioides, né, em excesso, que levou mais de 100 mil mortes por overdose, que é um número brutal, né? Esse sim é um problema social que transcende classes lá nos Estados Unidos. E é muito grave, então muito mais desafiador, inclusive do ponto de vista de costumes, do ponto de vista da saúde mental, do ponto de vista do próprio sistema, né, de vida americano. Mas você escolhe um bode expiatório, na verdade, né, criminalizar um povo, um tipo de medo távico, né, que também existe, da droga e tal, para você fragilizar a soberania dos países, como aconteceu na Venezuela, né, e a forma como eles tiraram o Maduro do poder. Então você torna os países mais vulneráveis e mais sujeitos aos interesses econômicos dos Estados Unidos. Isso me parece que está meio evidente, né? Está meio claro. Não é uma questão de drogas, mas é uma questão política mesmo, né?
11: Para o pesquisador da USP, o combate ao crime organizado brasileiro precisa ser conduzido pelas próprias instituições nacionais. Embora a cooperação internacional seja necessária no combate ao crime financeiro, ele faz uma distinção entre troca de inteligência e ações unilaterais.
13: A gente tem que lidar politicamente com a questão da segurança pública. Existe um imenso desafio em relação ao controle territorial armado que existe no Brasil, a violência exercida por grupos faccionados, por milícias diversas. Essa troca de informação existe e é necessária, faz parte da inteligência. Mas você não precisa de uma medida política como a tomada pelos Estados Unidos que permite a ele, sobretudo, interferir na soberania brasileira acima de tudo.
11: Enquanto uma disputa envolve tarifas e outra trata de segurança pública, ambas colocam no centro do debate o mesmo desafio: como manter a cooperação internacional sem comprometer a autonomia do país. Para os especialistas, preservar essa soberania será decisivo para o futuro das relações entre Brasil e Estados Unidos, assim como o Brasil e seus parceiros do Sul Global.
12: O que está em disputa é se o Brasil e o Mercosul continuarão tendo liberdade para escolher os seus parceiros e negociar as suas preferências comerciais de acordo com seus próprios interesses. O governo brasileiro está preocupado porque isso entra no espaço político do Brasil, né? Na autonomia do Brasil. Agora, eu não diria que essa pressão necessariamente afastará o Brasil do Sul Global, porque a resposta vai depender muito de como o governo brasileiro responderá a isso, né? De uma forma altiva, né? Assertiva, no sentido de fazer valer as suas preferências, né? As suas necessidades, e de acordo com base em legitimidade. Dependendo dessa resposta que o Brasil tomar, é que vai sim enfraquecer ou não as relações econômicas sul-sul.
11: Com conteúdos do podcast Unesp e da Rádio USP, Fábio Toledo, Rádio Unesp FM.
10: 11:48.
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14: Sexta-feira, com tempo estável no estado de São Paulo devido à presença de uma frente fria no litoral paulista associada a uma área de baixa pressão. Dessa forma, a previsão para hoje é de muita nebulosidade com áreas de chuvas isoladas, algumas acompanhadas por trovoadas ocasionais. Hoje, a temperatura mínima registrada em Bauru foi de 14 graus e um décimo às 5 horas e 40 minutos da madrugada. As temperaturas máximas estão em declínio e são previstas na tarde de hoje em 17 graus para São Paulo, capital, Botucatu e Itapeva, 18 graus para Registro, 19 graus para Campinas, Santos e Sorocaba, 20 graus para Bauru e Assis, 22 para Presidente Prudente e Araraquara, 24 para Araçatuba, 25 para Ribeirão Preto e 26 para São José do Rio Preto. Devido às chuvas que ocorrem em Bauru, estamos com um acumulado de chuva até o momento em 28,7 milímetros, representando 76% da média esperada para o mês de julho na cidade. No final de semana, a frente fria afasta-se do estado de São Paulo e o tempo volta a ficar estável na maioria das regiões paulistas, com predomínio de sol entre poucas nuvens. Ainda assim, há previsão de chuvas pontuais em algumas localidades do estado. Em Bauru, a expectativa é de chuva isolada apenas na manhã do sábado. Eu sou Zildene Pedrosa Emídio, meteorologista do IPMET para a Rádio Unesp FM.
10: 11h50. A biodiversidade da Amazônia está inspirando a produção local de cosméticos. Ana Graziella Aguiar, da Rádio Nacional, nos conta essa história.
15: As casas em um formato diferente chamam a atenção de quem passa. No meio da floresta amazônica, uma cidade inteira foi construída por Henry Ford no período da borracha na década de 1930. Belterra. Visionário para a época, Henry Ford nunca pisou em Belterra, a cidade que construiu. Hoje, a união de tecnologia e ancestralidade voltam a impulsionar negócios nesse pedaço da Amazônia. O MUCA, Museu de Ciência da Amazônia, vai abrigar o maior banco genético vivo do planeta, além de um laboratório avançado de selva, como explica o coordenador educacional do museu, Arthur Carvalho.
16: Diferente dos museus convencionais que a gente é acostumado a ver pelo mundo afora, nossas coleções, os nossos trabalhos são mais voltados para a parte da ciência amazônica. É um laboratório que, ao mesmo tempo que ele tem tecnologias para desenvolver novos produtos, como são os casos dos cosméticos, está muito próximo das comunidades e de onde vêm os insumos para a produção desses cosméticos.
15: Uma ideia que saiu dos bancos da universidade e hoje virou produto. Foi assim que a farmacêutica Melissa Karen Lage criou a Marra Cosméticos.
17: Foi a partir de uma apresentação que eu descobri que na universidade tinha professoras que trabalhavam com cosméticos e com produtos da biodiversidade amazônica. Eu pedi para poder entrar no laboratório e a professora me aceitou. Inicialmente, eu comecei querendo fazer um produto para cabelo cacheado, mas que utilizava babosa, que não era amazônico. Depois de um tempo, as orientadoras deram a ideia de fazer utilizando produtos da região. São todos produtos biodegradáveis, então você pode banhar com esses produtos no rio, na cachoeira, no mar. O ativo principal, que é o nosso óleo, né? E para os condicionadores também utilizamos manteigas, são todos do Pará.
18: Como que é para você trabalhar com produtos que vêm do estado que você nasceu, de uma região de valorização desses produtos que você tem mostrado pra gente?
17: É uma alegria, assim, porque geralmente eu cresci muito com a visão de que para conseguir coisas interessantes ou fazer coisas interessantes teria que ir para fora ou ouvir coisas de outros estados. E hoje poder saber que tem todas essas matérias-primas, poder valorizar isso, ter contato com as comunidades e utilizar isso para o meu negócio, é muito gratificante poder utilizar as coisas daqui e poder estar em contato com as pessoas que produzem também, principalmente esses óleos.
18: E também mostrar para fora.
17: Isso, porque acredito que as pessoas, algumas pessoas acham que as coisas da Amazônia é muito assim, ainda artesanal. E tem o seu valor, mas também tem a parte científica, né? Nós estamos na universidade, produzimos com todo um critério científico, mas também com as coisas da comunidade, do território, né? Com os produtos do território.
15: Valorizar os conhecimentos tradicionais e usar tecnologia e ciência. Uma união que potencializa projetos como o de Melissa, como explica a professora de Economia da Universidade de São Paulo, Maria Silvia Sais.
19: São ações em que se você une o saber tradicional com a ciência. E a ciência para quê? Para ter uma rastreabilidade, para o produtor compartilhar valor adequado, né? Não ser simplesmente tirar o valor dele e ser colocado no mercado com valor alto e ele não receber esse valor, né? Então, todos esses exemplos vão levando a gente ver que tem sim solução, só que é uma transição. É uma transição que está saindo de um nichos pequenos para o que a gente chama de regime, né? Mudar o regime de exploração, de forma de que atua a cadeia de valor.
15: A matéria-prima para alguns dos produtos da Melissa vem de uma comunidade a 70 quilômetros dali. No coração da Floresta Nacional do Tapajós estão as amélias da Amazônia. Elas fazem parte do projeto Iconografia Local Bioma Amazônico, uma iniciativa do SEBRAE. O objetivo é incentivar e valorizar negócios amazônicos a partir do território da cultura tradicional. Marileide Dias da Silva é uma das amélias e aprendeu na família desde cedo a extrair o óleo de andiroba.
20: Como é que surgiu a ideia de vocês fazerem as amélias?
21: Através de quatro irmãos, né? Porque a gente via que essa semente da andiroba, algumas famílias tiravam para fazer seus próprios remédios, né? Parte da semente ela se perdia, eram queimadas, jogadas no mato. Decidimos trabalhar no processo para tirar o óleo da andiroba. Através disso que surgiu as amélias da Amazônia. Foi no ano de 2016. Em 2018 a gente conseguiu legalizar a nossa associação.
15: Para virar óleo, o processo é longo. As sementes de andiroba ficam algumas horas no fogo. Mexe daqui, mexe dali, sob o sol escaldante e o calor paraense. E depois de cozinhar a andiroba, é preciso fazer manualmente o processo de retirada da polpa. No dia que conhecemos as amélias, foram cozidos 127 quilos de semente, que vão virar alguns litros de óleo e produtos como shampoos e sabonetes. A bioeconomia na Amazônia Legal gera atualmente um PIB de mais de 12 bilhões de reais por ano. São 347 mil empregos, 84 mil trabalhadores formais. Empregos diretos e indiretos como os gerados pelas amélias, que agora crescem e diversificam o negócio. Uma vitória para Marileide, que acreditou desde sempre no potencial gerado por este grupo de mulheres no coração da Amazônia.
21: Estamos conseguindo, já estamos um grau mais alto, é porque nós nunca desistimos disso, porque a gente acreditou que um dia, né, a gente ia conseguir algo melhor para a gente com a nossa família.
20: E conseguimos.
21: Conseguimos.
15: Reportagem Ana Graziela Guiar. Produção Acácio Barros. Sonoplastia Egberto Martins.
7: 11:56.
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22: Neste fim de semana, o Teatro Municipal recebe o evento Residência Artística Ballroom Bauru em Movimento, criando uma comunidade. A programação começa hoje, às 7 horas da noite, e vai até domingo. O evento vai oferecer encontros, oficinas e atividades de celebração da cultura Ballroom, que é um movimento de resistência artística e política criado por pessoas negras, latinas e LGBTQIA+, nos Estados Unidos nos anos 60 e 70. A programação completa está disponível no Instagram, @ballroombauru, e o Teatro Municipal fica na quadra 8 da Avenida Nações Unidas, no centro da cidade. O Sesc em Bauru recebe a mostra Constelação Celestina. A exposição reúne imagens produzidas ao longo de mais de 4 décadas de trabalho do fotógrafo paulistano Wagner Celestino. O horário de visita é de terça a sexta-feira, da 1 da tarde às 10 horas da noite. Aos sábados, domingos e feriados, o espaço recebe o público das 10 da manhã às 7 da noite. Também é possível realizar agendamento para grupos pelo e-mail bauru@sescsp.org.br. A entrada é gratuita e aberta para todas as idades. O Sesc fica na Avenida Aureliano Cardia, número 671. No sábado, dia 25 de julho, o SESI promove uma oficina de introdução ao balé clássico. A proposta é apresentar os princípios básicos de postura, coordenação e musicalidade. Não é necessário ter experiência para participar. A oficina é gratuita e aberta ao público, mas menores de 12 anos devem estar acompanhados pelos responsáveis. O evento começa às 2 horas da tarde, no Espaço Cultural do SESI Bauru, que fica na rua Rubens Arruda, número 850, no Jardim Estoril. Por fim, também no sábado, o Parque Vitória Régia recebe o encerramento do Festival Atitude em Movimento. A iniciativa é uma parceria do Instituto Noosfera com a Prefeitura Municipal de Bauru. A programação inclui música, recreação, circo, cultura e diversão para toda a família. O evento começa às

0: Eleide Bergamo e Pedro Norberto, com operação de áudio de Renato Posca.
1: Na sequência, tem conjuntos e orquestras. Obrigada pela sua companhia. Nós voltamos na segunda-feira, às 11h30 da manhã. Uma boa tarde e até lá.
0: E um ótimo final de semana para você.
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1: 13 horas. 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
2: Olá, seja bem-vindo e bem-vinda ao programa Estação Blues. Eu sou o Sérgio Madison e vou ficar com você na próxima hora. Nesta edição, uma seleção musical com as gerações, os clássicos e as novidades do gênero. Hoje, nas ondas da Unesp FM, você confere Kirk Fletcher, Fenton Robinson, Hound Dog Taylor, Magic Slim, Buddy Guy, Albert King e muito mais. Nosso encontro blues começa com a blueswoman Shirley Johnson. Johnson iniciou a carreira cantando na igreja, tornando-se depois uma prestigiada intérprete do blues. Shirley Johnson canta The Blues Is All I've Got.

No Estação Blues, você está ouvindo Kirk Fletcher. Natural da Califórnia, Kirk começou tocando violão aos 8 anos de idade, inspirado no irmão mais velho que se apresentava na igreja em que seu pai era pregador. Na escola, formou uma banda de jazz e logo se aproximou do blues. Gravou o trabalho de estreia em 1999. Está com 50 anos de idade e tem 8 discos lançados. Confira a música do compositor, guitarrista e cantor Kirk Fletcher. Fique com a faixa Struggle for Grace.

Estação Blues na Unesp FM. A seguir, caiu no swing blues do guitarrista e cantor Hound Dog Taylor. Ele conversa com a sua guitarra na composição Ain't Got Nobody, faixa do disco Genuine House Rockin' Music, de 1973.

No Estação Blues, mais um encontro musical. Fique com a harmônica de James Cotton e a voz de Ruth Foster. Em 2013, Cotton lançou o CD Cotton Mouth Man, reunindo vários amigos da estrada. Na época, por questões físicas, o bluesman havia aposentado a voz, assim chamou cantores e cantoras para interpretar o seu trabalho. Confira James Cotton e a cantora Ruth Foster na faixa Wrapped Around My Heart.

seguindo na trilha do blues com Junior Wells. Em 1965, o guitarrista e cantor lançou seu disco de estreia, batizado de Rude Man Blues. Neste trabalho, ele convoca o guitarrista e cantor Buddy Guy, que foi creditado no disco com o nome Friendly Chap. Fique com um clássico de autoria de Sonny Boy Williamson, Junior Wells e Buddy Guy, Good Morning, Little Schoolgirl.

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Depois de ouvir Junior Wells e Buddy Guy, o Estação Blues seleciona para você mais um mestre do gênero. Relembre o swing de Albert King. Do cultuado disco Born Under a Bad Sign, de 1967, fique com a faixa Crosscut Saw.

Eu sou o Sérgio Maxson e você está ouvindo Estação Blues. É muito bom ficar na sua companhia. No Estação Blues, fique com uma apresentação em família. Ouça a guitarra de Magic Slim e a voz de seu irmão, Nick Holtz, que é membro da banda Teardrops. Ouça a trilha How Unlucky Can One Man Be? Quão azarado um homem pode ser?

Agora, fique com o encontro do veterano bluesman afro-luso-brasileiro Nuno Mindeles, com a banda do guitarrista estadunidense Duke Rodler. Este encontro aconteceu em 2013. Em 2 dias de gravação ao vivo, Nuno e Duke registraram o CD Angels and Clowns. Dele, ouça It's Only a Dream.

tempo para apreciar a música do pianista e cantor Charles Brown. Natural do Texas, nascido em 1922, Brown começou profissionalmente como sideman do mestre Nat King Cole. Pianista e cantor, Brown se destacou por apresentar um estilo refinado que dialogava com os elementos musicais do jazz. Charles Brown faleceu em 1999, aos 76 anos de idade. Do CD Honey Dripper, de 1996, Charles Brown canta a composição Gee.

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Conheça agora as histórias musicais da cantora e pianista Tracy Nelson. Natural de Wisconsin, nascida em 1944, Tracy Nelson, aos 20 anos de idade, lançou em Chicago o disco de estreia. Durante as gravações, conheceu e tomou lições com os mestres Muddy Waters, Howlin' Wolf e Otis Penn. Em 1966, fundou em São Francisco o Mother Earth, grupo eclético que tocava blues, rock e jazz. Em 1974, a pianista investiu na carreira solo e lançou vários trabalhos independentes. Tracy Nelson está com 81 anos de idade. De 1978, do disco Homemade Songs, ouça a faixa God's Song. Tracy Nelson no Estação Blues.

nós vamos ficando por aqui. Foi muito bom contar com a sua companhia. Se você gostou e deseja ouvir novamente o programa de hoje ou as edições anteriores, é só acessar o site da Unesp FM e clicar no ícone Estação Blues. Estação Blues tem pesquisa, texto e seleção musical de Fábio Fleury. Operação de áudio, Silvestre Oliveira. Apresentação, Sérgio Magson. Na despedida, vamos ouvir duas canções interpretadas pelo guitarrista e cantor Fenton Robinson. Natural do Mississippi, o bluesman ficou conhecido pelo vocal suave e pela guitarra com pitadas de jazz. Confira a performance de Fenton Robinson em dois momentos. Primeiro na romântica You Don't Know What Love Is, e depois na vibrante canção I'm So Tired. Muito obrigado pela companhia e até o próximo encontro.

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2: Muitas vezes usada como elogio, a expressão da cor do pecado vem associada ao imaginário da mulher sensualizada. Essa ideia de pecado é ainda mais negativa numa sociedade bastante pautada pela religião, como a brasileira. Por isso, nada de cor do pecado quando quiser elogiar.

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2: O processo de avaliação dos cursos de mestrado e doutorado do país no período de 2021 a 2024 teve seus resultados divulgados em fevereiro e mostrou que o número de programas de pós-graduação de excelência, aqueles que alcançaram as notas máximas, que são 6 e 7, aumentou 21% em relação ao ciclo de avaliação anterior. Essa avaliação é feita a cada 4 anos pela Coordenação de Aperfeiçoamento de Pessoal de Nível Superior, a CAPES, e dessa vez foi analisado o desempenho de 4.555 programas de pós-graduação. Mas qual é o impacto dos resultados da avaliação no cotidiano das universidades e dos cursos de pós-graduação? Eu vou conversar sobre isso com Roberto Goulart Menezes. Ele é decano de pós-graduação da Universidade de Brasília, a UNB. A UNB chama seus pró-reitores de decanos. Olá, professor, seja bem-vindo ao Pesquisa Brasil. Muito obrigado por participar do programa.
3: Olá, Fabrício, um prazer falar com você e toda a audiência.
2: Professor, qual é a importância da avaliação dos programas de pós-graduação feita pela CAPES? Como as notas aferidas por esse processo de avaliação têm impacto na vida dos programas de pós-graduação e das universidades?
3: Fabrício, em 1965... nós tivemos o chamado Parecer Sucupira, que estruturou, foi o documento que deu, digamos, a vértebra, podemos dizer assim, para o sistema de pós-graduação no Brasil, que ali estava começando. E desde então, nesse pouco mais, nesse meio século, né, nós temos aí a estruturação do Sistema Nacional de Pós-Graduação no país, que hoje tem cerca de 4.700 programas. E a maior parte desses programas estão concentrados nas regiões sul e sudeste do nosso país. A avaliação da CAPES, ela é feita agora de 4 em 4 anos, mas ela já foi feita de 2 em 2 anos, depois de 3 em 3 anos, e desde 2017 passou a ser quadrienal. Essa avaliação ela é fundamental porque ela compara os diferentes programas das áreas no país. A CAPES tem 50 áreas de avaliação e cada uma dessas áreas tem uma quantidade diferente de PPGs, né, de programas de pós-graduação. E a nota, ela varia de 3 até 7. A nota 3 é a nota mínima, né, do programa. Quando o programa tem nota 3, ele tem apenas mestrado, e a partir da nota 4 ele pode ter doutorado. A nota também é importante porque ela mostra, né, o adensamento, né, de cada um dos PPGs, e também mostra para o estudante que quer se matricular, pelo menos pleitear uma vaga no PPG, ele tem essas informações, são todas públicas. Então ele pode ver o perfil do programa, quais são as linhas, né, de atuação do programa, e é claro, os programas nota 6 e 7, eles são programas de excelência. É um programa da CAPES, que é uma PROEX, e eles são de padrão internacional. E esses programas que todos os PPGs trabalham para chegar nesse patamar, né, patamar dos conceitos 6 e 7.
2: Eu estou conversando com Roberto Goulart Menezes, decano de pós-graduação da Universidade de Brasília. Professor, que vantagens os programas com conceitos 6 e 7, que são as notas máximas, tem em relação aos programas com conceitos menores?
3: Quando o programa está no PROEX, atingiu o conceito 6 e 7, Fabrício, ele passa a ter mais autonomia. A CAPES envia diretamente o recurso que ele tem direito para a coordenação do PPG, e também ele gerencia diretamente as bolsas de mestrado e doutorado disponibilizadas pela CAPES. Então, o programa ele pode organizar, né, enfim, a utilização dos seus recursos diretamente, a partir das suas necessidades.

0: universidades, ele pode também, com as bolsas, né, tanto de mestrado e doutorado, enfim, trabalhar, como ele implementa diretamente essas bolsas, então ele pode atender as suas necessidades, né, de acordo com o número disponível de bolsas, que tende a ser maior em números do que os programas 3, 4 e 5. Para se ter uma ideia, no, na última avaliação da CAPES, a Universidade de Brasília tem 90 programas de pós-graduação, 11 deles são profissionais. E os programas profissionais a CAPES não financia nem com bolsa, nem com recurso, seja de PROEX ou recurso do PROAP, que é o programa, né, que de financiamento da CAPES, com recursos, né, para o programa realizar algumas atividades, com notas 3, 4 e 5. Então, a UNB, com 79 programas, ela teve 1.173 bolsas de mestrado e doutorado nos programas notas 3, 4 e 5, e naquele momento, até na avaliação anterior, a UNB tinha 16 programas notas 6 e 7. 16 programas, eles tinham 600 bolsas de mestrado e doutorado. E, né, e os outros 63 programas tinham 1.173 bolsas. Então, quando um programa chega na nota 6 e 7, também ele acaba tendo preferência em determinados editais. Há editais da CAPES, como por exemplo o edital CAPES Global, que a universidade que para apresentar uma proposta nesse programa de internacionalização da CAPES, ela precisava ter uma quantidade X de programas nota 6 e 7. Então, há editais que são incentivados ou direcionados, né, para universidades, enfim, que tenham programas notas 6 e 7, e isso também amplia o acesso a recursos, né, para cada um desses PPGs e também, para respectivamente, para suas universidades.
1: Professor, mas esses recursos não têm crescido, não é isso? Houve um aumento nesse ciclo de 2021 a 2024 de 21% de programas com notas 6 e 7. Mas vai haver 21% a mais de bolsas disponíveis para dar a esses programas? Ou esse crescimento da excelência vai fazer com que os programas disputem recursos que são cada vez mais limitados?
0: Fabrício, esse é o nó a ser desatado. Por quê? Em 2014... O orçamento da CAPES naquele momento, é claro, corrigido pela inflação, é o mesmo orçamento de hoje, de 2026. Então, a CAPES, ela tem lutado, né, a presidência da CAPES, enfim, toda a equipe executiva da CAPES, para ampliar, né, o acesso aos recursos, que o orçamento da CAPES está um pouco menos de 6 bilhões de reais. Para a gente ter ideia, o orçamento do fundo, né, eleitoral para esse ano é de 6 bilhões de reais. Então, não cresceu também o orçamento do CNPq, que é de 1,9 bilhão de reais. Então, as duas principais agências de fomento do país, CNPq e a CAPES, elas têm feito um excelente trabalho, mas os recursos são muito limitados. Então, há uma interrogação por parte da comunidade acadêmica, porque os recursos para os programas que foram para as notas conceitos 6 e 7, Fabrício, só estarão disponíveis a partir do próximo ano. Então, não tem o orçamento, não está incluído no orçamento deste ano, vai para o próximo ano. E também é importante destacar que nós já estaremos na metade da avaliação quadrienal. Então, seja, os programas que subiram de conceito, eles, seja de 4 para 5, de 5 para 6, 6 para 7, só no próximo ano, seja já na metade do quadrienal, é que eles vão ter acesso a esses recursos. E isso, é claro, com mais recursos, o programa tende a ter um resultado melhor lá na avaliação, certamente. Então, isso é uma preocupação também. Não é diferente das outras avaliações, que como o resultado sai no final de maio, o resultado final da CAPES, então fica para o orçamento do ano seguinte. Mas o orçamento talvez não seja, se, como você bem colocou, aumentou em 21% o número de PPGs nota 6 e 7, se vai aumentar na mesma proporção, enfim, os recursos da CAPES, para que, de fato, esses programas tenham autonomia, tenha, né, a margem, né, necessária, enfim, financeira para atuar, que possa, né, implementar o seu planejamento estratégico.
1: A quantidade de bolsas que vai para esses programas é diferente da que vai para programas de 5 para baixo, é isso?
0: Se for mantido, né, o ciclo de avaliação anterior, quando o programa passa para nota 5, para nota 4, né, também de 3 para 4, para não ficarmos só no PROEX, também tende a aumentar o número de bolsas. A CAPES, ela tem uma fórmula que ela chama lá, fórmula 18, que ela tem alguns indicadores que ela leva em conta para a distribuição das bolsas. Neste ano, por exemplo, a CAPES está utilizando o IDHM, IDH municipal, com base de ano de 2010. Entendemos que está muito defasado, né? E a CAPES também, depende da região do país, tem aí um outro, né, um outro acréscimo. Nós que estamos aqui em Brasília, é o maior IDHM do Brasil, tem 0,81, né? E só que Brasília não é um município, então como que você vai usar uma metodologia, uma medida, uma unidade de medida que não se enquadra para Brasília? Isso nos prejudica muito, porque Brasília, que recebe a UNB, que recebe estudantes de Rondônia, do Mato Grosso, né, de outras partes do Brasil, da região norte, nordeste, também estudantes, enfim, das diferentes regiões do Brasil, acaba que o estudante sai do município que o IDHM é baixo, né, infelizmente, e quando ele vem para Brasília, né, infelizmente, porque o IDH lá é baixo, precisa melhorar a qualidade de vida, né, os recursos, por aí vai, né, os direitos de cidadania. Mas quando ele chega em Brasília, na UNB, aí ele deveria encontrar, né, um apoio, né, através de financiamento, bolsa, mestrado, doutorado, aí o IDHM nos barra. Então, isso temos conversado com a CAPES sobre isso, e, portanto, essa distribuição das bolsas, ela tende a ser maior, mas se o orçamento está, né, enfim, tá apertado, né, então temos que ver como que a CAPES vai fazer para, enfim, conseguir manter uma distribuição parecida com o ciclo anterior.
1: Eu conversei com o decano de pós-graduação da UNB, Roberto Goulart Menezes, para saber mais sobre os resultados da avaliação dos programas de pós-graduação brasileiros. Leia a reportagem de Sara Schmidt na edição de abril da revista Pesquisa FAPESP. O endereço é revistapesquisa.fapesp.br. Professor, muito obrigado pela sua entrevista.
0: Obrigado, Fabrício. Espero ter contribuído aí com esse tema tão importante e parabenizar também o trabalho de vocês.
1: A entrevista que você acabou de ouvir é um trecho do programa Pesquisa Brasil, uma parceria da revista Pesquisa FAPESP com a Rádio Unesp. Produção, roteiro e edição de Sara Caravieri. Eu sou Fabrício Marques, agradeço a sua companhia e até a próxima.
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4: Agora, 2:14, 2:14 desta tarde de sexta-feira. Estamos no dia 24 de julho de 2026 e essa é a sua Rádio Unesp 105,7 no seu rádio e estamos também na internet radio.unesp.br. Olha, de acordo com o IPMET Unesp, a tarde desta sexta-feira, em Bauru e região, segue sob alerta de chuva forte, temporais e raios provocados por uma frente fria com máxima de 17 graus, hein? No fim de semana, o tempo melhora rapidamente, o sábado terá sol entre nuvens e aí mínima de 15 e máxima de 23 graus e no domingo, ensolarado, com máxima de 28 graus. Ainda de acordo com o IPMET, nesse momento aqui em Bauru, temos 15 graus e a umidade relativa do ar é de 100%. E tá no ar o Musical Unesp até às 5 da tarde, aqui com a seleção musical do Sérgio Magson. Comigo na operação de áudio, Jurandir Matos, o Carrado. A apresentação é minha, Ricardo Bizarra, abrindo esta edição de sexta-feira com a Marina Sena, para música do André Oliveira, Sem Lei e Boa Tarde. Música.

0: As quatro primeiras desta tarde de sexta-feira, The Jackson 5 com Breezy, música de 1975. Antes, o Samuel Rosa com o Seu Jorge, Não Tenha Dó, o Jorge Drexler com a Julieta Venegas, Abra Cadabras, e abrimos com a Marina Sena, Sem Lei, 2h31. Daqui a pouquinho tem mais músicas, agora você confere o Memória Sonora Unesp. A gente volta aqui com a Cel.
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2: Nestas duas décadas de atividades, músicos de todas as gerações e estilos já passaram pelas ondas da Unesp FM. 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

Agora, 2 horas mais 46 minutos, 2h46, Analisa Assunção com o Rasta. Antes, o Al Green com I'm Glad You're Mine e a Selm com Eu Amo Você. Vamos aqui ao ano de 1984. A gente ouve o Everything But A Girl com I Must Confess.

0: com aposta. É um instante só.
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aqui o encontro da Elba Ramalho com o Lenine para a música do Caetano Veloso, gravado ao vivo, você ouviu Queixa. Antes, o James Cullen com Win Cries Mary e Rubel com Mamundi, Aposta. Agora 3h17 na tarde da sua sexta-feira, esse é o Musical Unesp, trazendo aqui na Unesp, Jesse Ware.

0: agora 3:29, 3:29, você ouviu aqui Sharon Jones com The Dead Kings, Better Things, antes Johnny Hooker com Lineker, Flutua e Jesse Ware com Remember Where You Are. A gente continua daqui a pouquinho, o som da ciência chega na sequência e em seguida a Paula Lima.
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2: Você conhece uma planta chamada serralha? E a taioba? Talvez a ora pronobis, o caruru? Você pode ter alguma delas perto de casa, mas ainda pouca gente sabe que elas podem ir pro prato. Hoje, quase a metade da alimentação de toda a humanidade depende basicamente de apenas 3 espécies vegetais: arroz, milho e trigo. Enquanto isso, milhares de outras plantas com potencial de virar alimento acabam ignoradas. Eu sou Raquel Cagliari e hoje te convido a conhecer um projeto da Universidade Federal de Goiás que levou as chamadas plantas alimentícias não convencionais, as PANCs, para dentro de uma escola pública com apoio do programa SBPC Vai à Escola. Nossa história de hoje começa numa ocasião que juntou, quase que literalmente, a fome com a vontade de comer. Foi quando a professora de química Vanessa Pasqualotto conheceu a Yasmine Oliveira, que entrou para o mestrado depois de concluir a licenciatura na Federal de Goiás.
3: Bom, eu sempre gostei muito da parte extensionista. Desde quando ingressei na universidade, que essa parte de trabalhar com as comunidades, com a sociedade em geral, é algo que me desperta muita atenção, né? Eu gosto demais. E aí, quando a Yasmine chegou para trabalhar comigo, ela já veio com essa perspectiva. Na verdade, ela queria unir, né? Ela fez a licenciatura em Química e ela queria unir essa parte de ensino com essa parte de Química de Produtos Naturais, né? Então, a gente acabou se fortalecendo bastante nesse contexto, com a escolha do tema, inclusive.
2: Na época, a Yasmine pesquisava uma punk chamada Brilhantina, com vontade de compartilhar o conhecimento sobre o uso desta e de outras plantas. Ela e a Vanessa encontraram uma escola parceira na cidade vizinha de Aparecida de Goiânia. O projeto foi apoiado pelo SBPC Vai à Escola e então aquilo que antes parecia mato no quintal da escola ou na casa das crianças foi se transformando em alimento.
3: Era interessante porque a gente chegava na escola, saía assim em expedição pela escola, as crianças pegavam um punk que elas consideravam como matos dali, e ele já com conhecimento, ele já conseguia dizer, olha, essa. A gente retornava para a cozinha e aí ele fazia um risoto.
2: O prato mais famoso com as crianças ganhou até um apelido, o risoto verde, preparado com várias punks. Foi o quarto ano que colheu e preparou, com orientação do gastrônomo Alcir Viana, mas a escola inteira experimentou. Aliás, nesse projeto, sabor e conhecimento foram compartilhados.
3: Tinha também a professora Gradisca, que é arquiteta, que trabalha muito com essa parte de artes, de aquarela e tudo, então também tinha esses momentos em que ela pedia para as crianças perguntarem suas casas sobre plantas que as pessoas conheciam, que eram pouco conhecidas. Aí elas traziam ideias e depois elas faziam desenhos. Aí no último dia a gente fez uma exposição na escola com esses desenhos. Teve a feira, que aí a feira era para eles passarem para os demais, que eles aprenderam.
2: E a experiência foi fazendo tanto sucesso que a notícia chegou até a casa das crianças.
3: Quando as famílias começaram a perguntar lá na escola sobre a receita, a gente percebeu que, de fato, a gente conseguiu chegar nas famílias, porque as crianças chegavam, comentavam e despertou curiosidade, né? Então, foi assim, foi incrível perceber que tinha chegado e aí a gente fez a cartilha, imprimiu, mandou para as famílias. Então, assim, a gente percebeu que fez diferença naquele conjunto. E eu já queria ressaltar, não porque eu estou aqui com você da SBPC, mas a importância desse programa, né? Porque a gente não tem muitos projetos de caráter extensionista. Aí a cartilha tinha uma pegada, que era a questão assim, que as famílias ficavam pedindo na escola as receitas daquilo que as crianças estavam comendo, o que estava acontecendo. A cartilha teve mais esse cunho de ter a receita, né?
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2: Depois da cartilha, veio um livro inteiro. Ele é gratuito e está na internet. É só procurar por plantas alimentícias não convencionais ocorrentes no estado de Goiás. Neste ano, o edital do SBPC Vai à Escola aprovou 64 projetos para execução em todo o país. Inclusive, um deles vai incentivar o uso das punks na merenda escolar lá no sul do Maranhão. Para saber mais sobre como funciona o programa, a gente conversou com a Laila Espíndola. Ela é professora da área de farmácia na Universidade de Brasília e é voluntária na diretoria da SBPC.
4: A SBPC, que é a Sociedade Brasileira para o Progresso da Ciência, que esse ano completou 78 anos, tem esse programa SBPC Vai à Escola e que esse ano está fazendo 31 anos. Então, é um programa que foi crescendo, foi criado no Rio de Janeiro por um dos sócios e que hoje nós submetemos esse edital SBPC Vai à Escola 2026 e nós tivemos 280 propostas submetidas, das quais 262 propostas atenderam os critérios lá estabelecidos no edital. Esses projetos vieram dos lugares do Brasil quase todo. Foram 25 estados mais o Distrito Federal. Lugares muitas vezes remotos, né? Lá onde o vento faz a curva, a gente levando essa oportunidade de mostrar a ciência para as crianças e para os jovens. Eu acho que é um projeto muito estratégico da SBPC, né?
2: Você pode saber mais sobre o programa no Instagram, @sbpc.escola, ou então na página escola.sbpcnet.org.br. Antes de encerrar, fica um convite. Se você tem vontade de apoiar esta e outras iniciativas que aproximam a ciência da comunidade, considere se filiar à Sociedade Brasileira para o Progresso da Ciência. Eu sou Raquel Cagliari e este podcast é produzido em parceria com a equipe de comunicação da SBPC. A edição do episódio é de Antônio Said. Fale com a gente pelas redes da SBPC, agora também no TikTok, ou direto pelo e-mail ou sondaciencia@sbpcnet.org.br. Obrigada pela companhia e até o próximo episódio.
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Adora Morelenbaum aqui no musical Nesp, dela e do Zé Ibarra, Caco. Antes, você recordou aqui o The Smiths com Please, Please, Please, Let Get What I Want. E também a Paula Lima, música do Emicida, O Universo Que Habita em Mim. Agora, 3 horas mais 47 minutos, no musical Nesp tem o Thiago York.

0: agora 3 horas mais 57 minutos, o Otto com Cru aqui no Musical Nesp. Antes o Mick Hucknall com Baby, What Do You Want Me To Do? E o Thiago York, Alexandria. A gente continua daqui a pouquinho, vem chegando o boletim das 4 da tarde com os nossos colunistas. E na sequência, a gente ouve aqui o Zé Cabaleiro. Daqui a pouquinho.
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3: Sou o professor Paulo Borges, professor de Direito Penal da Unesp Franca. O orçamento público brasileiro vive um de seus momentos mais tensos, e o centro da controvérsia está nas chamadas emendas parlamentares. Mas o problema não é apenas a falta de transparência que já motivou as ADPFs 850, 854 e 1057. O processo no Supremo Tribunal Federal analisa o descumprimento de preceito fundamental previsto na Constituição Federal, porquanto há investigação em andamento para apurar se presidentes de partidos políticos, pessoas que não têm mandato, estão indicando a destinação dos recursos públicos bilionários, como se fossem donos das emendas, valendo-se de interpostos parlamentares. Interessante destacar que tudo começou com uma entrevista no dia 14 de julho de 2026, quando Valdemar Costa Neto afirmou publicamente que dirigentes partidários interferem, sim, na destinação de emendas, em entrevista ao programa Estúdio da Globo News. No dia seguinte, o ministro Flávio Dino expediu um despacho na ADPF 854, que é um verdadeiro marco. Ele parte de uma premissa jurídica simples e inequívoca. A proposição e a deliberação sobre emendas parlamentares são prerrogativas inerentes ao exercício do mandato parlamentar, competindo exclusivamente aos membros do Poder Legislativo no curso de seus mandatos, isto é, apenas deputados e senadores no exercício de suas funções. Isso significa que emenda parlamentar é ato pessoal, intransferível e vinculado ao cargo eletivo. Não existe cota de emenda para presidente de partido. Não existe emenda cedida a dirigente partidário. O que existe na prática é o que a doutrina vem chamando de interposto parlamentar. A figura do parlamentar que empresta o nome para quem não é parlamentar, de fato, decidir o destino do dinheiro público. Isso significa que a prática, se confirmada, pode configurar crime de responsabilidade e, em casos extremos, até mesmo desvio de finalidade com repercussão eleitoral e penal. Afinal, o orçamento público não pode ser tratado como espólio partidário. A decisão do STF reafirma um princípio básico do Estado de Direito. Quem não tem mandato não pode exercer as prerrogativas do mandato. O interposto parlamentar é uma distorção que fragiliza o controle orçamentário, viola a transparência exigida pelo artigo 163-A da Constituição Federal e, acima de tudo, afronta a soberania popular. Sou o professor Paulo Borges, professor de Direito Penal da Unesp Franca.
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0: agora, 4 horas mais 15 minutos, você ouviu aqui no musical Nesp Bluebell com Xalala. Antes do Tears for Fears com Break It Down Again, música de 1992, e também o Zé Cabaleiro, dele Ela Nunca Diz. A gente continua? Ouvimos agora o Kevin Hansen.
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0: Touch and Go aqui no Musical Nesp, Life's a Beast. Antes, Raquel Reis para a versão da Sexy Emanjá e Kevin Hansen para a música do David Bowie, Modern Love. 4h28, daqui a pouquinho vem o penúltimo bloco do Musical Unesp, edição dessa sexta-feira, e agora a Memória Sonora Unesp. Na sequência, tem o Silva com o Arthur Verocai. Um instante só.
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Agora, 4 horas mais 42 minutos, você ouviu o Arnaldo Antunes, dele e da Marisa Monte, de Mais Ninguém. Antes, a Jamila Roots com Heaven e o Silva com a participação do Arthur Verocai, Girassóis. Vamos para o último bloco do Musical Nesp, edição desta sexta-feira com o Santana.

0: Finalizando aqui o musical Nesp, edição desta sexta-feira, 24 de julho, com a Glory. A vida é uma aventura. Antes, o Jamiroquai com If I Like It, I Do It. Antes, o Curumim com Selvagem. Musical Nesp de volta na segunda-feira, às 2h10 da tarde. Seleção musical aqui foi do Sérgio Maxson. A operação de áudio do Jurandir Matos. O Carrado e a apresentação foi minha, Ricardo Bizarra. Vem chegando a Marina Fontanelli para apresentar o fim de tarde. E a você, uma excelente sexta-feira, um ótimo final de semana. A gente volta na segunda, 2h10, hein? Com mais uma edição do Musical Unesp. Até lá, tchau, tchau.
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4: 5h02, agora está começando o Fim de Tarde desta sexta-feira, dia 24 de julho de 2026. Eu sou Marina.

Essa foi a Carol Saboia cantando Djavan Avião. Antes teve a Dani Gurgel, dela e do Marcel Botaro, Gungunado. Também ouvimos nessa primeira sequência do fim de tarde de hoje a Simone Mazer com Onda, música do Paulo Zdanowski e do Cassiano. E o som da banda St. Paul and the Broken Bones, I Am Turn Up. Agora 5h19, temperatura nesse momento aqui em Bauru 15 graus, de acordo com o IPMET. Seguimos com música, a gente ouve Nelson Cavaquinho, Luz Negra.

0: Banda Grooveria aqui no fim de tarde, Eu Quero Ver, música do JR e do Tuto Ferraz. Antes a gente ouviu o Ney Matogrosso cantando Cartola, Tive Sim. E falando em Cartola, neste domingo às 10 da manhã tem show do grupo Sotaque Brasileiro lá no Museu Ferroviário Regional com o projeto Simplesmente Cartola. O show é aberto ao público e vai contar também com interpretação em Libras, no repertório 17 canções do compositor carioca e de parceiros importantes da música brasileira, incluindo sucessos como As Rosas Não Falam, O Mundo é o Moinho e Alvorada. Então, domingo às 10 da manhã, no Museu Ferroviário Regional de Bauru, que fica na Rua Nobile de Pinheiro, quadra 1, esquina com a Rua 1º de Agosto, no centro, tem show do grupo Sotaque Brasileiro com o projeto Simplesmente Cartola. 5h30, fim de tarde, faz uma pausa, você acompanha Que Canto É Esse?
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0: Esta ave é da mesma família dos cucos, sendo muito comum nas matas paulistas. Os indivíduos vivem solitários nas copas das árvores, apresentando vocalizações muito variadas, desde gritos repetitivos, chamados que lembram outras espécies, e estalos longos. E aí, você já sabe de quem é o canto? Quem disse alma de gato acertou. O alma de gato mede até 50 centímetros e seu nome científico é Piaia caiana. Faz parte da família Cuculidae. Possui uma plumagem dorsal avermelhada com o ventre acinzentado. Sua cauda é longa, preta e tem as pontas brancas. É uma ave insetívora que habita locais com mata, como serras, florestas e até os grandes parques urbanos. Alimenta-se de gafanhotos, aranhas, lagartas e cigarras. Macho e fêmea não apresentam diferenças na aparência. Pulam de galho em galho caçando os artrópodes, mas com movimentos sutis e sorrateiros. Sabe por que tem esse nome? É que uma das suas vocalizações pode lembrar um miado de gato. Os indivíduos desta espécie botam no máximo 6 ovos, incubam no ninho por 14 dias e acompanham os filhotes até ficarem independentes. Ambos os pais revezam no cuidado da prole.
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0: Estamos de volta com o fim de tarde desta sexta-feira, agora às 5h34, seguimos com música. A gente ouve a versão da Maria Naidar, que tem participação da Maria Gadu, para a composição da Juliana Estraça Capa, Triste, Louca ou Má.

0: Eric Clapton aqui no fim de tarde, a gente ouviu Cocaine, música de 1977. Antes teve Betty Wright e The Roots com Old Songs. Também passaram aqui nessa sequência a Bebel Gilberto junto com o grupo Forró in the Dark, com uma versão em inglês de Juazeiro, música de Luiz Gonzaga e Humberto Teixeira, que em inglês recebeu o nome de Wonder Swallow. Abrindo o bloco, teve ainda a versão da Maria Naidar com a Maria Gadu para Triste Louco ou Má, música da Ju Estraça Capa. Agora, 5h52, fim de tarde, já vai para o intervalo. Você acompanha Giro Nesp de Notícias.
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2: Boa tarde, este é o Giro Unesp de Notícias de sexta-feira, 24 de julho. A Unesp em Guaratinguetá promove mais uma edição do Café com Arte e Prosa amanhã, a partir das 3 horas da tarde. Desta vez, os convidados são o escritor e professor Felipe Nogueira Monteiro, a escritora e poeta Cidinha Alcântara e os terapeutas Diogo Testani e Gorete Brito. O evento é gratuito e vai ser realizado no Anfiteatro 2 do campus.
3: Em Araraquara, o Instituto de Química da Unesp promove o segundo workshop em materiais e estratégias para recuperação de elementos críticos e valorização de resíduos. O evento começa na próxima segunda e segue até quarta-feira, dia 29 de julho. A proposta é reunir alunos, professores e pesquisadores da área para discutir temas estratégicos relacionados à recuperação de elementos críticos. O destaque vai para os temas terras raras, reciclagem, valorização de resíduos, economia circular e materiais avançados. O evento será realizado no Anfiteatro Central do IQ. Para conferir a programação completa e se inscrever, acesse o link disponível no Instagram, @fotonicosunespararaquara.
2: Pesquisadores do Instituto de Química da Unesp criam um método mais rápido, barato e sustentável para medir a fertilidade do solo com o celular. A tecnologia portátil reduz de 12 horas para 45 minutos o tempo de análise e tem como objetivo levar o monitoramento de fósforo direto para o campo. A estudante do bacharelado em Química Tecnológica da Unesp em Araraquara, Estela Macedo, desenvolveu o projeto em sua iniciação científica sob a orientação do professor Arnaldo Cardoso. O método analisa quanto fósforo tem no solo a partir de um valor de cor captado pela câmera do celular. A graduanda destaca os benefícios do projeto.
4: O nosso método, ele tem uma vantagem justamente por causa do tempo que a gente precisa para fazer a extração e a análise. Então, no método convencional, a gente usa aí algumas horas, entre 12 a 16 horas, e o método desenvolvido leva apenas 45 minutos.
2: Atualmente, a forma mais comum de análise de fertilidade no solo é feita em laboratório, como explica o professor Arnaldo.
5: Você retira um pouco do solo, que a gente chama de amostra, isso é guardado, transportado para um laboratório, geralmente fica numa cidade, e esse solo ele vai sofrer um tratamento para liberar o fósforo que fica entranhado no solo. E aí depois que esse fósforo saiu, né, do solo, ele pode ser determinado.
2: A ideia da pesquisa surgiu a partir da demanda de um agrônomo que o professor conhecia. Ele tinha dificuldade para fazer a análise de fósforo no solo, principalmente porque o laboratório ficava distante da plantação. Pensando nisso, a Estela incluiu no método o banho ultrassônico de uso doméstico. Ele é utilizado para lavar relógios e joias, por exemplo. Essa decisão permitiu que o tratamento da amostra fosse portátil e mais ágil. Depois do banho ultrassônico, a amostra recebe reagentes e é inserida em uma caixa fotográfica produzida por impressão 3D. Depois, o usuário fotografa a solução com a câmera do celular e associa a intensidade da cor à concentração de fósforo presente na amostra. Para os pesquisadores, o próximo passo é disponibilizar o método para a população, mas essa é uma etapa complexa. Já surgiram propostas de pessoas interessadas em participar da possível comercialização deste produto, mas ainda não há uma previsão de quando o método vai estar disponível no mercado.
3: Estão abertas as inscrições para o processo seletivo do curso de especialização em Ciência dos Alimentos da Faculdade de Medicina Veterinária e Zootecnia da Unesp em Botucatu. Os interessados podem se inscrever até o dia 31 de julho. Esta é a terceira edição do curso, que é promovido pelo Departamento de Produção Animal e Medicina Veterinária Preventiva da FMVZ. O objetivo é aprofundar temas relacionados às ciências dos alimentos para a capacitação de profissionais que atuam em pesquisa, indústria, desenvolvimento tecnológico, serviços de alimentação, consultoria e assessoria em alimentos. A taxa de inscrição custa R$ 100 e o prazo termina no fim deste mês. Para saber mais, acesse o site do curso fmvz.unesp.br/alimentos. Este é o Giro Unesp de Notícias. Nós voltamos segunda-feira às 18h. Eu sou Liane Castro.
2: E eu sou Marcela Evangelista.
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6: Céu nublado com chuvas e trovoadas para esta sexta-feira. Para o sábado ainda há previsão de chuvas fracas de manhãzinha, mas a partir da tarde o tempo melhora. No domingo não há previsão de chuva e as temperaturas estarão em ligeira elevação. Temperatura máxima prevista para o final de semana em Bauru, 15 graus a mínima e 27 a máxima. Em Botucatu, 13 graus a mínima e 24 a máxima. Em São Paulo, 14 graus a mínima e 21 graus a máxima. Em Marília, 16 graus a mínima e 26 a máxima. Em Santos, 18 graus a mínima e a máxima 22 graus. Em Presidente Prudente, 17 graus a mínima e 28 graus a máxima. E o lugar mais quente vai ser em Ilha Solteira, 19 graus e 31 graus a máxima. A temperatura registrada hoje na capital às 16 horas foi de 15 graus. Em Bauru, a 1 hora da madrugada, ocorreu a temperatura máxima de 16 graus e 7 décimos. Eu sou José Carlos Figueiredo, meteorologista do IPMET, para a Rádio Unesp FM.
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0: Seja muito bem-vindo e bem-vinda, você que sintonizou agora a Rádio Unesp FM nesta sexta-feira chuvosa aqui em Bauru, dia 24 de julho. Agora são 6h01, vamos para a segunda hora do programa de hoje. Abrindo com Edu Lobo, música linda do Marcos Valle com Paulo Sérgio Valle, viola em Luarada.

Esses foram Nate Smith e Lionel Lowick com Magic Dance. Antes teve releitura da Márcia Castro com Hélio Flanders para 29 Beijos, música do Luiz Galvão e do Moraes Moreira. Também ouvimos aqui nessa sequência Hamilton de Holanda e Silvia Pérez Cruz com O Meu Amor, composição de Chico Buarque, e o Edu Lobo cantando viola em Luarada. 6h17, agora, fim de tarde dessa sexta, segue com Grandpa Elliot, Baby, What You Want Me To Do.

0: Eliane Lajavas, Can Fight. Antes teve Pippi Millet com Heavenly Mother. A gente também ouviu Grandpa Elliot com Baby, What You Want Me To Do. Agora são 6h28, fim de tarde. Faz um intervalo rapidinho, já voltamos. Até já.
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0: Estamos de volta com o fim de tarde desta sexta-feira, agora 6h31. Um bom início de noite já para você que segue aqui na sintonia da Rádio Unesp FM. Seguimos com música, a gente ouve Bruna Black cantando Djavan, Um Amor Puro.

foi a releitura dos Garotinho para Bola de Meia, Bola de Gude, música do Milton Nascimento e do Fernando Brandt. Antes a gente ouviu a Jane Monheit junto com o Toots Thielemans, numa versão também de Caminhos Cruzados, música do Tom Jobim e do Newton Mendonça, e teve ainda a Bruna Black cantando Djavan, Um Amor Puro. Agora às 6h44, fim de tarde desta sexta-feira, 24 de julho, vai para a reta final. E a gente começa a última sequência com o cantor e compositor nigeriano Wizkid. Vamos ouvir 9 to 5.

0: Funk como le gusta, você verá a música do Emerson Villani e do Sérgio Bartalo encerrando o fim de tarde desta sexta-feira. Antes a gente ouviu por aqui a Claro com 23 Special e teve também o Iskut com 9 to 5. Agora 6h56, fim de tarde fica por aqui. Esse programa tem a seleção musical feita pelo João Flávio Lima, a operação de áudio é do Jurandir Matos, o Carrado. E eu sou Marina Fontanelli, muito obrigada pela sua companhia. Uma ótima noite de sexta-feira para você e um excelente final de semana. Até mais, tchau!
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7: Em Brasília, 19 horas. Está no ar a Voz do Brasil. As notícias do governo federal que movimentaram o país no dia de hoje.
8: Olá, boa noite.
7: Boa noite para você que nos acompanha em todo o país.
8: Sexta-feira, 24 de julho de 2026.
7: E vamos aos destaques do dia.
8: Atenção, entregadores e mototaxistas.
7: A partir de segunda-feira, você pode negociar um novo veículo com juros mais em conta. Pablo Mundim.
9: O programa permite financiar um veículo zero quilômetro, como bicicleta elétrica, ciclomotor, motor Neta, moto elétrica ou moto flex.
8: Proteção de mulheres na internet e enfrentamento da violência no ambiente digital.
7: Plataformas devem retirar em até 2 horas conteúdo íntimo não autorizado.
8: E está proibido o uso de inteligência artificial para criar imagens íntimas falsas.
7: É o que prevê o decreto que entrou em vigor esta semana, Luana Karen.
10: A norma engloba crimes e outros atos ilícitos praticados com o uso da internet que provoquem sofrimento físico, psicológico, sexual, político ou econômico.
8: E sancionada a lei que autoriza o uso do spray de pimenta para autodefesa por mulheres acima de 18 anos. Raquel Mariano.
11: O aerossol deverá ser de uso individual, intransferível e não poderá conter substância letal ou que cause intoxicação permanente.
7: Hoje, na apresentação da Voz do Brasil, eu, Helen Bernardes e Luciana Vasconcelos.
8: E acompanhe a gente ao vivo. 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
7: Atenção, mototaxistas, motofretistas e entregadores de aplicativos habilitados no programa Move Brasil.
8: O início das operações da linha de crédito nos bancos para a compra de novos veículos começa na próxima segunda-feira, dia 27 de julho.
7: Nesta fase, a liberação do financiamento dependerá da análise feita pelas instituições financeiras.
12: Os trabalhadores que usam motocicletas e bicicletas como instrumento de trabalho terão um pouco mais de tempo para dar início à segunda fase da linha de financiamento do programa Move Brasil. As operações, que começariam em 13 de julho, foram adiadas para o dia 27 para a conclusão de testes tecnológicos e operacionais entre os sistemas dos bancos e do programa, explica o Alice Moreira, secretário de Desenvolvimento Industrial, Inovação, Comércio e Serviços.
13: Nós fizemos uma prorrogação
2: implementação do programa para que isso estivesse garantido. Por quê? Porque com o fundo garantidor, não significa dizer que o trabalhador com problema de inadimplência, por exemplo, vai ter acesso a esse crédito. Mas melhora, por exemplo, a pontuação, as condições de score dos trabalhadores para ter acesso ao crédito.
12: A linha de crédito é destinada a entregadores ciclistas e motociclistas, motofretistas e mototaxistas, tanto os que trabalham por aplicativos quanto os que têm vínculo formal de emprego. O programa permite financiar um veículo zero quilômetro, como bicicleta elétrica, ciclomotor, motoneta, moto elétrica ou moto flex. A contratação do financiamento continua dependendo da análise de crédito feita pela instituição financeira. O financiamento tem

0: ao ano. A taxa de juros para as mulheres é de 11,5% ao ano.
1: Aqueles que não se habilitaram ainda podem fazer a solicitação, mas precisam cumprir alguns requisitos. É preciso ter CNH categoria A, estar cadastrado em aplicativos de transporte ou entrega há pelo menos 6 meses, com no mínimo 100 corridas ou entregas feitas, ou trabalhar com carteira assinada há pelo menos 6 meses. Em seguida, o trabalhador deve acessar o endereço movebrasil.sistema.gov.br e fazer a inscrição utilizando a conta Gov. Em até 5 dias úteis, o sistema informa se a solicitação atende aos critérios do programa. Com isso, os trabalhadores com participação confirmada poderão procurar a Caixa Econômica Federal, o Banco do Brasil ou outras instituições financeiras habilitadas para facilitar o crédito. Reportagem Pablo Mudim.
2: Após a divulgação de duas taxas adicionais impostas pelos Estados Unidos a produtos brasileiros, o governo informou como isso afeta o país.
3: Levantamento feito pelo Ministério do Desenvolvimento, Indústria, Comércio e Serviços apontou que 52,7% das exportações brasileiras para os Estados Unidos não estão alcançadas pelas sobretaxas.
2: Nessa categoria estão, por exemplo, café, carnes, ferro fundido, aeronaves, suco de laranja, frutas, vários produtos químicos e a maior parte das exportações de celulose.
3: De acordo com o Ministério, com base no comércio bilateral de 2024, estima-se que aproximadamente 23,1% das exportações ao país norte-americano estejam sujeitas às novas sobretaxas.
2: Agora é lei. Mulheres poderão usar aerossol de extratos vegetais, conhecido como spray de pimenta, para autodefesa.
3: A norma foi publicada hoje no Diário Oficial.
4: Foi sancionada nesta sexta-feira a lei que autoriza em todo o país a comercialização, a aquisição e a posse de aerossol de extratos vegetais, conhecido como spray de pimenta, para a autodefesa das mulheres. Para comprar o produto, elas terão que cumprir algumas exigências, como ter idade mínima de 18 anos, apresentar documento com foto e o comprovante de residência e declarar que não possui condenação por crime doloso com violência ou grave ameaça. O dispositivo pode ter capacidade máxima de 50 ml e pode ser usado apenas para repelir agressão injusta, atual ou iminente. Ele é classificado como um instrumento de menor potencial ofensivo e deve ser composto por extratos vegetais regulamentados pela Anvisa. O aerossol deverá ser de uso individual, intransferível e não poderá conter substância letal ou que cause intoxicação permanente. A comercialização será fiscalizada pelo Poder Executivo e os comerciantes deverão manter o registro das vendas por 5 anos e orientar as compradoras sobre o uso correto do equipamento. A nova legislação ainda cria o Programa Nacional de Capacitação em Defesa Pessoal e Uso de Instrumentos de Menor Potencial Ofensivo para Mulheres. A ideia é oferecer orientações sobre legítima defesa e ações de combate à violência doméstica. Raquel Mariano, para a Voz do Brasil.
2: E já estão em vigor novas regras para proteger as mulheres do ambiente digital.
3: O decreto publicado nesta semana estabelece diretrizes para prevenir e combater os crimes cometidos ou facilitados pelo uso de tecnologias, incluindo conteúdos manipulados por inteligência artificial.
2: Confira agora na reportagem de Luana Karen.
5: A violência contra mulheres não conhece limites físicos e cada vez mais as agressões se espalham pelas redes sociais, aplicativos de mensagens e outras plataformas digitais. Para enfrentar esse cenário, entraram em vigor novas regras que reforçam a proteção das mulheres no ambiente digital e estabelecem responsabilidades para as plataformas de internet, como destaca a ministra das Mulheres, Márcia Lopes.
6: Toda vez que uma mulher se sentir ofendida, humilhada, com exposição de conteúdos íntimos não consentidos, ela imediatamente denuncia para a plataforma e a plataforma tem 2 horas para a remoção desses conteúdos. Caso contrário, responderá com multa, com outros tipos de controle pela Agência Nacional de Proteção de Dados do Ministério da Justiça.
5: O decreto define o que é violência contra a mulher em ambiente digital. A norma engloba crimes e outros atos ilícitos praticados com o uso da internet.

0: internet e de tecnologias digitais, que provoquem sofrimento físico, psicológico, sexual, político ou econômico. A delegada-chefe adjunta da Delegacia Especial de Atendimento à Mulher, de Brasília, Mariana Almeida, destaca que grande parte das vítimas são crianças e adolescentes.
1: Muitos desses casos têm acontecido com adolescentes, principalmente ali na faixa iniciando ali dos 10, 11 anos de idade, que é o que, quando a gente acredita que elas passam a ter um acesso ao celular um pouco mais livre, né? E aí a gente vê, infelizmente, esses casos em que essas meninas são cooptadas através desses, até mesmo de chats de jogos, né?
0: Uma das principais mudanças trazidas pelo decreto é a obrigação das plataformas digitais de agir com rapidez. Nos casos de divulgação de imagens ou vídeos íntimos sem autorização, o conteúdo deverá ser retirado do ar em até 2 horas após a notificação. As empresas terão ainda que oferecer canais gratuitos e de fácil acesso para denúncias, acompanhar cada caso e divulgar informações sobre a Central de Atendimento à Mulher, o Ligue 180. A delegada-chefe adjunta Mariana Almeida destaca que muitas vezes, por estar atrás de uma tela, o criminoso acredita que pode sair impune.
1: A internet, ela deixa rastro. Então, nós temos, sim, meios, nós temos mecanismos de, através desses rastros, né, que são deixados ali, é possível, sim, responsabilizar esses agressores que tentam ali se valer desse anonimato para praticar esses crimes contra as mulheres.
0: O decreto também trata de um problema cada vez mais comum, o uso da inteligência artificial para criar imagens ou vídeos falsos de nudez ou conteúdo sexual envolvendo mulheres. As plataformas deverão adotar mecanismos para identificar e bloquear esse tipo de solicitação. Outra novidade é a determinação para reduzir o alcance de ataques coordenados contra mulheres nas redes sociais, especialmente quando envolvem mulheres que exercem funções públicas ou têm grande exposição profissional, como jornalistas. A fiscalização ficará a cargo da Autoridade Nacional de Proteção de Dados. Casos de violência contra a mulher podem ser denunciados pelo Ligue 180, que funciona gratuitamente 24 horas por dia. Violações de direitos humanos também podem ser comunicadas pelo Disque 100. Reportagem Luana Karen.
2: Atualmente, a maior parte dos serviços públicos podem ser encontrados pela internet usando a conta GovBR.
3: Mais de 177 milhões de pessoas usam o GovBR e são mais de 13 mil serviços públicos digitais disponíveis.
2: O repórter Carlos Oliveira fala quais cuidados que temos que ter com a conta. Vamos ouvir.
4: O primeiro cuidado que você precisa ter com a conta GovBR é guardar a sua senha com o mais absoluto sigilo. Nunca compartilhe com ninguém. Tenha o mesmo rigor que você tem com a senha do seu banco. Outra coisa importante é aumentar o nível da sua conta GovBR para ouro, caso ainda não seja. Aí você pode fazer o reconhecimento facial, o que torna a identificação ainda mais segura contra possíveis fraudes. Habilite também a verificação em 2 etapas. Com isso, toda vez que você entrar no GovBR, colocar o seu CPF e senha, o aplicativo GovBR vai gerar um código. Só depois que digitar esse código é que você terá acesso à plataforma. A verificação em 2 etapas vai funcionar se você tiver a conta GovBR de nível prata ou ouro. Você ainda pode fazer a gestão dos dispositivos que acessam sua conta GovBR. Essa ferramenta permite o monitoramento de quais aparelhos e em que locais a sua conta foi acessada pela última vez. E o histórico da conta GovBR, do mesmo jeito, mostra todos os acessos, além dos atendimentos feitos na plataforma. Mais de 177 milhões de pessoas usam o GovBR e são mais de 13 mil serviços públicos digitais disponíveis. A plataforma abrange serviços federais, estaduais e municipais. Segundo o diretor do Departamento de Identidade Digital da Secretaria de Governo Digital do Ministério da Gestão, Hudson Mesquita, este ambiente do GovBR é seguro.
5: Não há registros de invasões ou de vazamento de dados na plataforma GovBR. O sistema possui diversas tecnologias e processos de monitoramento que garantem a segurança dos ambientes tecnológicos e a privacidade das pessoas.
4: Para saber como aumentar o nível de sua conta, fazer a verificação em 2 etapas, habilitar a gestão de dispositivos, ver como baixar o aplicativo GovBR e tirar qualquer dúvida sobre a plataforma, acesse o site gov.br/conta. também existem unidades de atendimento presencial do GovBR. Para saber se tem uma perto de você, acesse o site gov.br/presencial. Reportagem Carlos Oliveira.
3: Lidar com dinheiro não precisa ser um bicho de sete cabeças, e o aprendizado pode começar bem cedo na própria escola.
2: Para ajudar o ensino dentro das salas de aula, as secretarias de educação podem contar com material de apoio do FNDE. Saiba mais com Diego Freitas.
6: Secretarias estaduais e municipais de educação já podem acessar os materiais do projeto Educação Fiscal, Cidadania e Controle Social nas Escolas. Os conteúdos estão disponíveis no portal do Fundo Nacional de Desenvolvimento da Educação, FNDE. Os materiais podem ser utilizados em disciplinas, projetos pedagógicos locais e atividades de educação integral, observadas as definições de cada sistema de ensino. Segundo o Ministério da Educação, a proposta é apoiar o trabalho das redes da educação básica com conteúdos voltados à educação fiscal, ao orçamento público, à transparência e ao controle social. Os recursos pedagógicos e as informações sobre a adesão podem ser consultados na página do projeto, disponível em gov.br/FNDE. A adesão é voluntária. Diego Freitas, para a Voz do Brasil.
3: Termina amanhã, dia 25, o prazo para o envio de contribuições sobre a educação bilíngue de surdos no país.
2: As contribuições serão usadas para consolidar as diretrizes nacionais desta modalidade, para um ensino mais inclusivo e de maior qualidade.
0: Podem participar professores, gestores, profissionais da educação e qualquer cidadão interessado no tema. O professor universitário Emiliano Aquino, que é também pai e sobrinho de surdos, destaca a importância da participação da sociedade em torno deste tema.
7: Essas opiniões da sociedade constituem uma das fontes que ajudam os conselheiros a pensarem e a deliberarem. É absolutamente fundamental para que a modalidade possa ter consequências nos sistemas de ensino, nas escolas.
0: A consulta pública vai embasar a elaboração das diretrizes curriculares nacionais da educação bilíngue de surdos, um norte para estados e municípios na expansão e na consolidação dessa modalidade de ensino. Alguns dos pontos abordados pelo documento são o uso da língua brasileira de sinais nas escolas, o ensino do português escrito como segunda língua, a formação de professores bilíngues e a produção de materiais didáticos específicos para estudantes surdos. Para contribuir, basta acessar a plataforma brasilparticipativo.presidencia.gov.br. Reportagem Thaís Antônio.
3: E você pode aprender inglês e espanhol pela internet na plataforma MEC Idiomas.
2: A ferramenta é voltada à aprendizagem do nível básico ao avançado.
3: Saiba como se inscrever com Thaísa Vitória.
8: Uma plataforma gratuita para estudantes iniciarem ou complementarem o aprendizado em línguas estrangeiras. Esse é o objetivo do MEC Idiomas, que oferece cursos de inglês e espanhol por meio do portal mecidiomas.mec.gov.br ou de aplicativo. Para acessar a ferramenta, é necessário fazer login com uma conta gov.br. O usuário deve escolher o idioma que quer aprender. Em seguida, pode realizar o teste de proficiência disponível, que avalia o grau de conhecimento, ou iniciar diretamente pelo nível básico. Depois, é só começar as aulas, realizar os exercícios propostos e avançar pelas unidades do curso. As aulas são organizadas em 6 níveis de aprendizado. Cada um deles reúne de 4 a 6 módulos, contendo entre 10 e 15 aulas. No total, estão disponíveis cerca de 800 aulas. Ao concluir um nível, o estudante recebe um certificado. Thaísa Vitória para a Voz do Brasil.
2: As férias de julho estão na reta final e o fim de semana promete ser de praias, piscinas, rios e lagos para crianças e adolescentes.
3: Mas, para garantir que a diversão não vire tragédia, a atenção com os pequenos precisa ser redobrada.
2: É amanhã, dia 25 de julho, é o Dia Mundial de Prevenção do Afogamento, uma data que reforça cuidados simples e que podem salvar vidas.
3: E a repórter Graziele Bezerra mostra o que pais e responsáveis devem fazer para proteger a garotada.
9: A babá Cassiane de Freitas aproveitou os últimos dias de férias para levar a filha Ruth Esther, de 8 anos, para brincar e nadar no Lago Paranoá, em Brasília. Mas em nenhum momento da brincadeira desviou a atenção da menina. Era um olho na cria e o outro também.
10: Ia ter bastante atenção, né? Porque criança cega a gente. Eu tenho muito medo também, por isso que eu deixo ela só no raso mesmo, porque a água é traiçoeira, né?
9: Nadar no lago é uma das brincadeiras preferidas da Ruth, que está sempre atenta para evitar acidentes na água.
11: Eu brinco de peixe, porque eu amo nadar. Eu tomo cuidado para mim não afogar, porque eu sou inteligente.
9: O Davi Lucas, de 13 anos, também aproveitou os últimos dias de férias na água, mas tudo com muita atenção e cuidado.
12: Eu sei nadar, mas não sou aquela pessoa que nada muito bem, e aí de vez em quando eu uso boia, mas como aqui eu tava com meu pai, né, ele tava tendo atenção e me olhando.
9: Dados do Ministério da Saúde apontam que dos cerca de 72 mil afogamentos ocorridos no Brasil entre 2010 e 2023, mais de 13 mil foram de crianças e adolescentes de 0 a 14 anos. Para os pequenos, entre 1 e 4 anos, essa é a segunda maior causa de mortes acidentais no país. E o afogamento em águas naturais, como rios e lagos, foi o mais frequente. Segundo o sargento Flávio Rosa, do Grupo de Operações Aquáticas do Corpo de Bombeiros do Distrito Federal, existem cuidados que precisam ser adotados para evitar que a diversão seja substituída por tragédia.
13: Em afogamento, a gente fala que água no umbigo é sinal de perigo. Uma criança deve estar a um braço de distância do adulto responsável. A responsabilidade sobre a criança é do próprio responsável e não delegar isso jamais. Existe um tipo de boia que é o mais eficaz, que é ela que vai no tórax da criança e vai nos braços. Mesmo com equipamento, a criança deve estar sob observação.
9: Para os adultos, o alerta do sargento é: se beber, não mergulhe.
13: Mais de 70% dos afogamentos têm influência da bebida alcoólica. Bebeu, interessante que não entre na água.
9: O Brasil tem uma política nacional de redução da morbimortalidade por acidentes e violências. O plano estabelece diretrizes para prevenir mortes e ferimentos causados por acidentes no país. Entre as diretrizes dessa política está a promoção de práticas e comportamentos seguros e saudáveis para evitar que os afogamentos acabem em morte ou lesões físicas, como explica a médica do Hospital Universitário de Brasília, Thaís Mendonça Barbosa.
14: É importante que a gente determine quem é o guardião da vez, né? Quem que vai cuidar daquelas crianças que estão próximas à água e que essa pessoa tenha atenção total naquilo. Claro que saber nadar diminui o risco, mas a gente tem que lembrar que ele não elimina, né? Brincadeiras na água, essa criança pode engolir a água, ela pode bater a cabeça num salto. Por isso que mesmo crianças que sabem nadar precisam estar sob supervisão e a gente lembrar que tudo acontece em questão de segundos, né?
9: O socorro imediato pode salvar vidas em caso de afogamentos. As ocorrências devem ser comunicadas ao SAMU no 192 ou aos bombeiros no número 193. Reportagem Graziele Bezerra.
3: E hoje, sexta-feira, Luciana, tem dica para o final de semana. Que tal assistir de casa um filme brasileiro?
15: Acho uma ótima ideia, Ellen. E a dica que quem vai dar sou eu. É a plataforma pública de streaming Tela Brasil, que tem mais de 550 opções de produções.
3: É, além de produções infantis, tem alguns indicados ao Oscar, como O Que É Isso, Companheiro? E clássicos como Deus e o Diabo na Terra do Sol, de Glauber Rocha.
16: A produção nacional de cinema está disponível a qualquer pessoa, em qualquer lugar, na palma da mão. É o Tela Brasil, primeira plataforma pública de streaming do audiovisual brasileiro. São filmes premiados, documentários, produções infantis, obras musicais e animações, entre mais de 550 títulos no catálogo. E o acesso é gratuito, basta usar a conta gov.br. A plataforma apresenta ainda filmes brasileiros indicados ao Oscar, entre eles O Quatrilho, de Fábio Barreto, e O Que É Isso, Companheiro, de Bruno Barreto, além de sucessos de bilheteria, como Carandiru, de Hector Babenco, e Olga, de Jaime Monjardim. Também estão disponíveis clássicos do cinema brasileiro, como Deus e o Diabo na Terra do Sol, de Glauber Rocha, e A Hora da Estrela, de Suzana Amaral. Mais de 300 obras oferecem recursos, como legendas descritivas, audiodescrição e tradução em Libras. O aplicativo Tela Brasil está disponível para celulares e tablets com sistemas Android e iOS e na versão para computadores no endereço telabrasil.cultura.gov.br. Daniele Popov para A Voz do Brasil.
3: Agências do INSS terão mais de 13 mil vagas de atendimento nesse fim de semana em todas as regiões do país.
17: Os atendimentos serão destinados à realização de perícias médicas e avaliações sociais, etapas obrigatórias para concessão de benefícios.
3: Para ser atendido, o cidadão precisa agendar pelo site ou aplicativo Meu INSS, ou então pelo telefone na central 135.
17: E essas foram as notícias do governo federal.
3: Uma realização da Secretaria de Comunicação Social da Presidência da República.
17: Com produção da empresa Brasil de Comunicação.
3: Fique agora com as notícias do Poder Judiciário e do Congresso Nacional. Boa noite e um bom fim de semana.
17: Boa noite e até segunda-feira.
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20: No Tribunal Constitucional de Portugal, o presidente do STF defende criação de rede de cortes constitucionais em defesa da independência judicial.
21: Para o STJ, é assédio de consumo a visita não solicitada a idosos para oferecer empréstimo consignado.
20: Tribunal Superior do Trabalho apoia a campanha de combate ao tráfico de crianças e adolescentes pela internet.
21: Boa noite, eu sou Marcela Luiz.
20: E eu sou Walter Lima.
21: O presidente do Supremo Tribunal Federal, ministro Edson Fachin, defendeu nesta sexta-feira, em Lisboa, a criação de uma rede de cortes constitucionais da América Latina, do Caribe e da Península Ibérica.
20: A proposta foi apresentada durante uma visita institucional ao Tribunal Constitucional de Portugal, com o objetivo de fortalecer a cooperação entre os tribunais na defesa da democracia, do Estado de Direito e da independência do Judiciário. Marcelo Della Libera.
22: O presidente do Supremo fez um balanço da agenda de sexta-feira em Portugal e destacou os avanços nas relações entre as instituições de justiça dos países de língua portuguesa.
23: Tivemos dois encontros muito produtivos. O primeiro com o Conselho Superior da Magistratura de Portugal, no qual discutimos integrações institucionais muito importantes. O segundo encontro que tivemos foi com o senhor presidente do Tribunal Constitucional Português e nós levamos a ele a nossa preocupação para criar e desenvolver uma rede na comunidade dos países de língua portuguesa de defesa da autonomia e da independência judicial.
22: Durante a agenda, também foi anunciada a primeira edição do curso Justiça 4.0. A formação será realizada em novembro no Supremo Tribunal Federal e reunirá representantes da comunidade dos países de língua portuguesa.
21: Para o STJ, é assédio de consumo a visita domiciliar de correspondentes bancários a aposentados e pensionistas do INSS sem solicitação para oferecer empréstimos consignados.
20: Essa prática é proibida pelo Código de Defesa do Consumidor. Fátima Uchoa.
24: O Ministério Público do Maranhão ajuizou ação civil pública após denúncias de assédio de consumo em Timbiras. A terceira turma do STJ manteve a decisão da Justiça Maranhense que condenou instituições financeiras a não realizarem visitas à casa de idosos para oferecer empréstimos consignados quando o serviço não tiver sido solicitado. Segundo a ministra relatora Nancy Andrighi, considerando a hipervulnerabilidade do idoso, a visita domiciliar não solicitada reduz drasticamente a margem de reflexão, pressionando a aceitação imediata do serviço.
21: Tribunal Superior do Trabalho apoia campanha de combate ao tráfico de crianças e adolescentes pela internet.
20: Este ano, a iniciativa foca na conscientização sobre os riscos das redes sociais. Marla Lacerda.
25: A campanha O Tráfico de Pessoas é Real quer conscientizar pais, mães, professores e sociedade sobre os perigos que sites e redes sociais oferecem. Um alerta sobre conversas aparentemente inocentes em ambientes virtuais, mas que, na verdade, terminam em aliciamento de vítimas. Mais de 3 milhões por ano. A campanha faz parte do projeto Liberdade no Ar, que desde 2022 conta com o apoio da Justiça do Trabalho na divulgação de vídeos e banners de conscientização.
21: Justiça determina que vereador de Joinville, em Santa Catarina, e outro réu removam vídeos ofensivos publicados em redes sociais.
20: A ação foi apresentada pelo Ministério Público Federal. Vanessa Pereira.
0: Segundo a ação, os vídeos publicados por um vereador de Joinville, em Santa Catarina, e por outro réu, contém mensagens discriminatórias e ofensivas contra moradores de comunidades periféricas, migrantes e beneficiários de programas sociais. Com isso, a Justiça Federal em Florianópolis determinou que os réus removam os conteúdos do ar em até 24 horas e que a empresa Meta retire os links das publicações do ar em até 48 horas, sob pena de multa.
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20: Boa noite.
21: E um bom fim de semana.
20: E até segunda-feira.
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1: Eu sou Humberto Pinheiro e estes são os destaques de hoje do Jornal do Senado, que começa agora. Acordo entre Mercosul e União Europeia é destaque da pauta internacional do Senado. Lei garante crédito a empresas afetadas pela crise no comércio externo. Aprovada pelo Senado, lei garante meia entrada na Copa do Mundo Feminina de 2027. Boa noite. O acordo de livre comércio entre o Mercosul e a União Europeia foi o principal destaque da pauta internacional do Senado no primeiro semestre. Após 26 anos de negociações, os senadores aprovaram o acordo provisório de comércio entre os dois blocos. A medida abre caminho para a formação de uma das maiores áreas de livre comércio do mundo, com um mercado de mais de 700 milhões de consumidores. Mais informações com o repórter Pedro Pincer.
4: O texto prevê redução de tarifas para 91% dos produtos importados pelo Mercosul e 95% dos produtos importados pela União Europeia. O acordo criará uma das maiores áreas de livre comércio do mundo, ligando os dois blocos em um mercado de mais de 700 milhões de pessoas. Entre os pontos positivos estão o aumento das exportações agrícolas, maior acesso a equipamentos e maquinários europeus, atração de investimentos e modernização industrial. A senadora Tereza Cristina, do Progressistas de Mato Grosso do Sul, deu mais detalhes sobre o tratado.
5: E o acordo, ele é muito amplo, ele trata de compras governamentais, investimentos, ele trata do setor financeiro, produtos do agro que vão ter acesso ao mercado europeu com alíquotas mais baratas e também o que nós vamos receber de lá. É uma coisa de mão dupla o acordo, não só o que nós exportamos e o que nós vamos importar de lá.
4: Outro acordo de livre comércio considerado importante foi o firmado entre o Mercosul e Singapura. Pelo texto, o país asiático concederá isenção tarifária imediata e integral à totalidade de produtos exportados pelo Mercosul. Já o bloco sul-americano se compromete a eliminar progressivamente, em até 15 anos, as tarifas incidentes sobre 95,8% dos produtos do país asiático, o que corresponde a 90,8% do total do valor atualmente importado. Outros tratados internacionais aprovados dizem respeito à proteção de direitos do consumidor em contratos do Mercosul e projetos de coprodução cinematográfica com a França e com a China.
1: Foi sancionada a lei que cria linhas de crédito para empresas afetadas pelas crises do comércio internacional. A medida prevê até 15 bilhões de reais em financiamentos para exportadores de outros setores da economia. O objetivo é ampliar o acesso ao crédito, preservar a competitividade das empresas brasileiras e reduzir os impactos de instabilidade no mercado externo. Repórter Patrícia Oliveira.
2: A nova lei busca reduzir o impacto do aumento das tarifas sobre produtos brasileiros. Poderão ter acesso ao crédito empresas da indústria, da agropecuária, da pesca, da aquicultura, da mineração e também cooperativas e associações. Os recursos podem ser usados para capital de giro, compra de máquinas e equipamentos e modernização da produção. O presidente da Comissão de Relações Exteriores, senador Nelsinho Trade, do PSD de Mato Grosso do Sul, defende a atuação coordenada das instituições brasileiras.
6: Precisamos entender se os instrumentos criados são suficientes para enfrentar uma situação como essa e, se necessário, discutir aperfeiçoamento, sempre com base em critérios técnicos e na proteção da economia brasileira.
2: O governo prevê que o novo tarifaço vai atingir 18% das exportações brasileiras para os Estados Unidos.
1: A Comissão de Constituição e Justiça aprovou neste ano um pacote de propostas voltadas à eficiência do Poder Judiciário, à modalidade administrativa, à segurança de servidores essenciais e à regulação de direitos civis. Entre as matérias estão o estabelecimento de barreiras contra a sobrecarga processual em tribunais superiores, a tipificação de novos crimes qualificados e o endurecimento das normas contra a lavagem de dinheiro no país. A reportagem é de Bruno Lourenço.
7: A Comissão de Constituição e Justiça votou neste primeiro semestre restrições para o uso de dinheiro em espécie para a compra de imóveis, a autorização para que servidores públicos sejam MEIs e iniciativa que define critérios objetivos para a concessão da assistência judiciária gratuita. Os senadores chancelaram ainda a regulamentação do chamado filtro de relevância para a admissão de recursos especiais direcionados ao Superior Tribunal de Justiça. O relator da matéria, senador Sérgio Moro, do PL do Paraná, enfatizou que o acúmulo de processos nas cortes superiores inviabiliza uma justiça de qualidade.
8: Porque o acesso em demasia aos tribunais superiores, pelo acúmulo de milhares de processos nessas cortes, acaba dificultando a porta de saída. E o cidadão quer ver o final do processo.
7: A CCJ também aprovou no semestre a criminalização do exercício ilegal da medicina veterinária e o projeto que agrava as punições para crimes cometidos contra profissionais das áreas de saúde e de educação no exercício das funções. A comissão estabeleceu ainda regras de custódia compartilhada de animais de estimação em casos de dissolução conjugal, fixou o prazo máximo de 5 anos para regularização e reordenamento de fios aéreos em postes pelas empresas de telefonia e energia e assegurou a equiparação de direitos de agentes indígenas de saúde e de vigilância sanitária aos agentes comunitários.
1: Apesar de reconhecer que o acesso à educação foi ampliado nas últimas décadas, o senador Confúcio Moura, do MDB de Rondônia, lembrou que é preciso garantir permanência dos alunos nas escolas, evitando a evasão e que haja aprendizagem efetiva. Para que isso ocorra, argumentou, é necessário valorizar os professores. Confúcio Moura também destacou que a melhoria da educação depende da continuidade das políticas públicas relacionadas ao setor e da redução das desigualdades entre as regiões do país.
10: Já não se trata apenas de garantir acesso, temos que garantir a permanência do aluno na sala de aula, a aprendizagem efetiva do aluno, a formação que prepare o cidadão para a vida. É aí que está o segredo, o nó da questão.
1: A FIFA começou a receber o cadastro de interessados em comprar ingressos para a Copa do Mundo Feminina de 2027, que será realizada no Brasil. Lei aprovada pelo Congresso Nacional garante o direito à meia entrada para estudantes, idosos, jovens de baixa renda e pessoas com deficiência. O benefício vale para todos os jogos disputados no país e busca ampliar o acesso do público ao maior torneio do futebol feminino. Mais detalhes com Rodrigo Rezende.
11: O cadastro para receber informações sobre a compra dos ingressos para a Copa do Mundo Feminina de 2027 já começou. As informações estão no site fifa.com. A lei com as regras para a Copa de 2027, aprovada pelo Congresso, garante uma carga de ingressos com preços pela metade para estudantes, pessoas com mais de 60 anos e jovens de baixa renda com até 29 anos cadastrados no CadÚnico. O senador Romário, do PL do Rio de Janeiro, destaca que o evento de 2027 terá um legado importante importante e se aproveitará da estrutura construída para a Copa de 2014.
9: Estamos falando de jovens e crianças que certamente irão se inspirar com as atletas e com a festa nos estádios. Estamos falando também do turismo e dos recursos da economia que serão gerados.
11: 8 cidades brasileiras serão sedes da Copa do Mundo em 2027. São elas: Rio de Janeiro, São Paulo, Belo Horizonte, Recife, Fortaleza, Salvador, Brasília e Porto Alegre.
1: Com trabalhos técnicos de João Lira, o Jornal do Senado fica por aqui. Acompanhe agora as notícias do Tribunal de Contas da União e da Câmara dos Deputados. Boa noite e um bom fim de semana.
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13: O Tribunal de Contas da União avaliou a política que busca garantir o acesso da população aos serviços postais em todo o país. O objetivo é assegurar que cartas e encomendas continuem chegando a todos os brasileiros, inclusive em regiões mais distantes. A auditoria apontou que os serviços postais continuam sendo essenciais, principalmente para moradores de áreas rurais e locais de difícil acesso. Nessas regiões, eles também garantem o acesso da população a documentos, medicamentos e outros serviços importantes. O TCU identificou desafios como dificuldades de financiamento, falhas no acompanhamento da qualidade dos serviços e necessidade de melhorar o planejamento. Por isso, o tribunal recomendou medidas para fortalecer a gestão, aumentar a transparência e garantir a continuidade dos serviços em todo o Brasil. 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
15: Câmara aprova atendimento permanente para mulheres vítimas de violência.
16: Comissão limita a autoria de obra artística com uso de inteligência artificial.
15: Projeto prevê medidas para enfrentar os impactos climáticos nas escolas.
16: Plenário pode votar medida que impede fim repentino de jogos eletrônicos.
15: Boa noite. Já pode entrar na pauta de votações do plenário projeto que obriga empresas de jogos eletrônicos a avisarem antes de retirarem o produto do mercado. O repórter Antônio Vital tem os detalhes da proposta.
26: Ganhou o regime de urgência e pode ser votado no plenário da Câmara, projeto que pretende acabar com um dos principais motivos de queixas de jogadores de videogames, que é a retirada do produto do ar pela empresa desenvolvedora sem que haja um aviso prévio ou até mesmo a chance de manter o game em um servidor próprio, disponível para quem quiser. Hoje, diversos videogames vendidos no mercado, na verdade, não passam de uma licença que dá direito aos compradores a acessarem o conteúdo online, sem que o jogo possa ser baixado no computador. Isso significa que, quando a empresa decide retirar o produto do mercado, os jogadores que pagaram pela licença ficam sem acesso ao game. O projeto que ganhou o regime de urgência foi apresentado pela deputada Jandira Fegali, do PCdoB do Rio de Janeiro, e prevê obrigações para as empresas desenvolvedoras dos jogos. Obriga, por exemplo, que os consumidores sejam avisados com antecedência de 180 dias antes da retirada do produto e determina que os jogos fiquem disponíveis por pelo menos 2 anos antes de serem descontinuados. Os jogadores terão ainda o direito de serem informados se estão comprando um jogo que pode ser baixado no computador ou apenas uma licença para acesso online ao produto. Nesse caso, o fornecedor do jogo terá ainda que disponibilizar uma versão alternativa do jogo sem custos extras ou devolver o dinheiro pago, corrigido, quantia proporcional ao tempo de uso do produto. Segundo a autora do projeto, Jandira Fegali, as medidas foram sugeridas por comunidades de jogadores e complementam as regras do marco legal da indústria de jogos eletrônicos, uma lei aprovada em 2024. Além das obrigações das empresas, a proposta cria um fundo para preservação e fomento dos jogos eletrônicos. Os recursos serão destinados à preservação, catalogação, restauração e disponibilização pública dos jogos nacionais considerados relevantes, o que será feito em parceria com o Instituto do Patrimônio Histórico e Artístico Nacional, o IFAM. O regime de urgência foi aprovado de maneira simbólica pelo plenário. O deputado Kim Kataguiri, do Missão de São Paulo, defendeu as medidas previstas para evitar que o consumidor compre uma licença achando que está adquirindo um jogo, mas ele criticou a criação do fundo.
27: Os jogadores não estão pedindo a criação de um fundo público, os jogadores não estão pedindo que o IFAM faça qualquer regulamentação. A demanda é simplesmente corrigir uma falha de mercado, assimetria de informação. a empresa sabe quando vai encerrar o servidor, a empresa sabe até onde vai manter as suas atividades, mas não esclarece isso para o consumidor. A empresa sabe que não está vendendo o jogo, a empresa sabe que está vendendo licença, mas não deixa isso claro para o consumidor.
26: O projeto proíbe a venda de qualquer jogo eletrônico que não possa ser utilizado pelo consumidor de forma independente após o encerramento do serviço, com exceção daqueles oferecidos por meio de assinatura, e desde que isso esteja claro no contrato. A punição para a empresa que não obedecer às regras é multa que pode ser de 1% do faturamento bruto ou R$500 mil. Com o regime de urgência, o projeto pode ser votado a qualquer momento no plenário da Câmara, sem passar pela análise das comissões permanentes da Casa. Rádio Câmara, de Brasília, Antônio Vital.
0: Previdência.
3: Sérgio Brito, do PSD da Bahia, pede urgência na votação do projeto que regulamenta a aposentadoria especial dos agentes comunitários de saúde e dos agentes de combate às endemias. Ele lembra que a medida beneficia mais de 400 mil profissionais e reconhece o trabalho realizado para melhorar a atenção básica.
17: Esses profissionais estão todos os dias nas ruas, enfrentando sol, chuva, doenças e situações de risco para cuidar da saúde da nossa população. Eles são a porta de entrada do SUS e merecem reconhecimento. O projeto garante uma aposentadoria mais justa, aos 52 anos de idade para os homens e 50 anos para as mulheres, com pelo menos 20 anos de efetivo exercício na função, além de assegurar integralidade e paridade nos benefícios.
21: Sérgio Brito lembra ainda que o texto estabelece regras para os servidores que exerceram parte da carreira em outras atividades. Para ele, a proposta representa um ato de justiça e fortalece o SUS ao valorizar os profissionais responsáveis pela prevenção de doenças e pelo cuidado das famílias.
0: Agricultura.
3: O governo federal editou uma medida provisória como parte do acordo com o Congresso e o setor agropecuário para buscar soluções para a dívida agrícola. A repórter Silvia Munhato traz mais informações sobre o texto enviado pelo Executivo.
22: A Câmara analisa a medida provisória que autoriza a criação de linhas de crédito rural para recomposição de dívidas de produtores rurais e cooperativas afetados por eventos climáticos adversos ou pela redução nos preços de comercialização de seus produtos. O texto é fruto de um acordo entre o governo, representantes do setor e parlamentares, anunciado pelo presidente da Câmara dos Deputados, Hugo Mota. O deputado Alceu Moreira, do MDB do Rio Grande do Sul, da Frente Parlamentar da Agropecuária, disse que o setor teve que ceder nas suas reivindicações, mas que o acordo foi bom, porque sinalizou para a criação de um fundo garantidor que poderá reduzir custos de forma mais permanente.
23: Porque o fundo garantidor reduz o risco de quem financia. Se nós tivermos outro problema climático, o fundo garantidor vai conseguir indenizar as lavouras pela perda, o que significa dizer que o seguro agrícola virá logo depois, será muito mais barato, porque ele terá menos risco de indenização pela incidência do prejuízo.
22: Segundo o governo, a medida provisória deverá permitir a renegociação de mais de 100 bilhões de reais em dívidas, com um impacto anual nas contas públicas inferior a 4 bilhões de reais. Para ter acesso aos benefícios, produtores rurais e cooperativas devem ter registrado entre 2019 e 2025 perdas em duas ou mais safras, que resultaram na redução de, no mínimo, 30% da renda bruta esperada. Os encargos financeiros ficarão entre 6% ao ano e 12% ao ano, dependendo do porte do produtor. O prazo de reembolso será de até 8 anos, com carência de 2 anos para o pagamento da primeira parcela do principal. A medida provisória ainda permite que os bancos prorroguem por até 30 dias o vencimento das operações de crédito de produtores que estavam adimplentes até o dia 14 de julho. Da Rádio Câmara de Brasília, Silvia Munhato.
0: Desenvolvimento Regional.
21: Projeto de Hildo Rocha, do MDB do Maranhão, obriga os estados e a União a informarem as câmaras de vereadores sobre a execução de obras e serviços nos municípios. Ele explica que a ideia é ampliar a transparência e permitir que os vereadores acompanhem investimentos feitos com recursos públicos.
24: O governo federal, eles têm executado obras diretamente nos estados e nos municípios. E os estados também. Tem estado que até reforma de praça fazem. Entretanto, os vereadores, eles não têm acesso a essas informações. A União chega lá, o governo federal, através de algum órgão do governo federal, executa a obra e o vereador fica sem saber o que é que está acontecendo ali. Da mesma forma, o governo do estado chega no município, executa a obra e faz o serviço. E os vereadores ficam sem saber.
3: Pelo texto, devem ser repassadas informações como valor da obra, fonte dos recursos, prazos e identificação do órgão executor ou da empresa contratada. Hildo Rocha acrescenta que a medida prevê punição para quem deixar de comunicar as ações ao Legislativo Municipal.
0: Educação.
21: Avança na Câmara projeto que prevê medidas para enfrentar os impactos climáticos nas escolas. A repórter Júlia Lopes traz mais informações sobre a proposta.
4: A Comissão de Educação da Câmara dos Deputados aprovou um projeto que estabelece diretrizes para reduzir os efeitos das mudanças climáticas no ambiente escolar, como ondas de calor e chuvas intensas. A proposta prevê ações de adaptação e educação ambiental nas unidades de ensino, além de medidas para garantir conforto térmico em salas de aulas e áreas comuns. Para a autora do projeto, deputada Sâmia Bonfim, do PSOL de São Paulo, adaptar as estruturas das escolas às mudanças climáticas é fundamental.
5: As escolas elas precisam estar adaptadas para que o direito à educação seja assegurado, para que os alunos possam aprender e para que os trabalhadores da educação possam trabalhar, porque senão é inviável, é impossível. E aí o projeto propõe iniciativas e diretrizes para que haja mudança da estrutura, da arquitetura, instalação de ar-condicionados, ventiladores, arborização, ou seja, é uma meta mesmo, uma construção de escolas em que a infraestrutura considere as questões climáticas também.
4: No texto proposto pela relatora, deputada Silvia Cristina, do PP de Rondônia, haverá mudanças na Lei de Diretrizes e Bases da Educação para garantir que seja de responsabilidade do poder público realizar instalações escolares adequadas ao clima de acordo com cada região. Segundo a relatora, não é necessário alterar regras sobre o uso de recursos da educação. Ela explicou que os investimentos para a adaptação das escolas já podem ser feitos com base na legislação atual. Dados do Censo Escolar de 2023 mostram que apenas 3 em cada 10 salas de aula da rede pública têm climatização. Isso significa que cerca de 70% ainda não contam com esse tipo de estrutura. Na rede privada, o índice de salas climatizadas chega a 47%. Ainda segundo o levantamento, cerca de 7.500 escolas não têm acesso à água potável e mais de 3.200 não contam com nenhuma fonte de água. Da Rádio Câmara de Brasília, Júlia Lopes.
3: O projeto que propõe medidas para a redução dos efeitos climáticos nas escolas ainda será analisado pelas comissões de Desenvolvimento Urbano, Finanças e Tributação e Constituição e Justiça.
0: Saúde.
21: A Câmara aprovou e já encaminhou ao Senado o projeto de Jorge Sola, do PT da Bahia, que permite a dispensa de licitação para aquisição pelo SUS de medicamentos da empresa brasileira de hemoderivados e biotecnologia, a Hemobras.
3: O deputado explica que a medida agiliza o acesso aos produtos, reduz entraves administrativos e fortalece a produção nacional. Jorge Sola acrescenta que a proposta garante o abastecimento do SUS e preserva o caráter público da produção desses medicamentos por meio da Hemobras.
6: É bom lembrar que a Hemobras produz hemoderivados a partir do plasma excedente coletado na rede de banco de sangue do SUS. E no Brasil, a nossa Constituição proíbe a comercialização do sangue e de todos os tecidos e órgãos. Então, não é possível uma empresa privada produzir hemoderivados no Brasil, porque sangue no Brasil não é mercadoria, sangue não pode gerar lucro. Por isso foi criada a Hemobras e por isso que a dispensa de licitação é extremamente coerente e necessária para o SUS.
0: Cultura.
21: Comissão aprova projeto que limita a autoria de obras com uso de inteligência artificial. A repórter Sofia Peçanha tem os detalhes.
18: A Comissão de Ciência, Tecnologia e Inovação aprovou o projeto que estabelece que apenas pessoas físicas podem ser reconhecidas como autoras de obras literárias, artísticas ou científicas. A proposta, apresentada pelo deputado Jonas Donizete, do PSB de São Paulo, altera a Lei de Direitos Autorais. Na prática, o texto reforça que, mesmo quando há uso de ferramentas de inteligência artificial no processo de criação, a autoria só poderá ser atribuída a um indivíduo humano, independentemente do nível de autonomia da tecnologia utilizada. O relator da proposta na comissão, o deputado Davi Soares, do Podemos de São Paulo, destacou que o uso de inteligência artificial deve ser equiparado a outras ferramentas usadas no processo criativo, como, por exemplo, pincéis e tintas utilizados por um artista plástico.
2: O uso das ferramentas de IA não pode ser considerado de forma diferente do emprego de qualquer outra ferramenta utilizada para a criação de obras, sejam elas físicas, analógicas ou digitais.
18: Segundo o projeto, a inteligência artificial pode ser usada como instrumento, mas não pode ser considerada autora de uma obra. Por exemplo, um escritor que utiliza um programa de IA para ajudar na elaboração de um texto continua sendo autor. Já conteúdos gerados automaticamente sem participação criativa humana relevante não terão autoria reconhecida. Na justificativa da proposta, o autor esclarece que a criação intelectual é um ato profundamente humano, que reflete a individualidade, a personalidade e a criatividade do autor. Atributos que sistemas de IA, por mais avançados que sejam, não possuem. O relator, o deputado Davi Soares, ressaltou que a medida pretende proteger os criadores e evitar impactos no mercado cultural, como a produção em massa de conteúdos automatizados e a concentração no setor devido ao rápido avanço tecnológico.
2: Entretanto, a velocidade da evolução desses sistemas, a massificação do uso, exige uma resposta legislativa mais rápida, sob pena de estar sendo criada uma insegurança no ambiente de trabalho de artistas para os negócios de editores.
18: Agora, o projeto que assegura a humanos os direitos autorais de obras produzidas com o uso de inteligência artificial segue para análise na Comissão de Cultura. Da Rádio Câmara de Brasília, Sofia Peçanha.
0: Justiça.
3: Paulo Soares, do Podemos de São Paulo, apresentou o projeto de lei que cria o crime de corrupção sistêmica na legislação brasileira. O texto prevê punições para agentes públicos envolvidos em esquemas ilegais de desvio de recursos do contribuinte.
7: É fundamental que a gente possa penalizar, criminalizar o que eu chamo de corrupção sistêmica, ou seja, incluir no Código Penal um dispositivo que possa colocar na cadeia para valer desde o político, aquele com o mandato, até o seu assessor que tenha participado de alguma maneira dos esquemas de corrupção. Ou seja, é o interlocutor que foi chamar um prefeito, um vereador, uma empresa terceirizada para fazer parte da esquema. Todos os agentes envolvidos nos esquemas de corrupção precisam ser penalizados e com cadeia. Inclusive, prevê penas pesadas, mais de 20 anos de prisão, no caso, por exemplo, de políticos com mandato.
21: Paulo Soares explica que o projeto amplia a responsabilização de todos os envolvidos em esquemas de corrupção e prevê penas mais rigorosas para esses crimes. Ele afirma que a proposta fortalece o combate à corrupção e aumenta a transparência na administração pública.
0: Segurança Pública.
3: A Câmara aprovou a oferta de canais de atendimento permanentes para mulheres vítimas de violência. A repórter Paula Bittar acompanhou a votação.
8: A Comissão de Constituição e Justiça da Câmara aprovou um projeto que determina a oferta permanente e gratuita de canais telefônicos e virtuais de atendimento para mulheres em situação de violência doméstica e familiar. O texto aprovado prevê que esses canais funcionem 24 horas por dia, todos os dias da semana, com profissionais capacitados para receber notícias de infrações penais, orientar as vítimas e encaminhá-las à rede de apoio. A proposta também estabelece que deverão ser elaborados relatórios mensais a partir dos dados coletados para subsidiar políticas públicas. A relatora do projeto na comissão, deputada Lídice da Mata, do PSB da Bahia, comentou a importância de reforçar a legislação de combate à violência contra mulheres.
9: Muitas vezes o primeiro pedido de ajuda acontece por telefone ou pela internet. Garantir que esses canais funcionem 24 horas por dia, todos os dias, de forma ininterrupta, faz com que a garantia, a proteção à mulher, ela possa ser efetiva. Que esses profissionais que funcionam nesses serviços sejam profissionais capacitados, significa ampliar o acesso à proteção e salvar vidas. Fortalecer a Lei Maria da Penha é reafirmar que o Estado não pode tolerar nenhuma forma de violência contra a mulher.
8: A proposta que determina a oferta permanente e gratuita de canais telefônicos e virtuais de atendimento para mulheres em situação de violência doméstica e familiar já pode seguir para o Senado, a menos que haja recurso para análise pelo plenário da Câmara. Da Rádio Câmara de Brasília, Paula Bittar.
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21: Em modo, o PT do Rio de Janeiro apresentou projeto que obriga síndicos de condomínios a comunicar às autoridades casos de suspeita de violência contra mulheres, crianças, idosos e animais. O objetivo é ampliar o enfrentamento da violência nos espaços residenciais.
1: Nos condomínios, muitas vezes, a gente tem aquela expressão: em briga de marido e mulher, ninguém mete a colher. A gente se posiciona sim. Então, esse nosso projeto diz que, em caso de suspeita de violência contra mulheres nos condomínios, contra pessoas idosas nos condomínios, contra crianças nos condomínios e também violência contra animais, portanto, a violência pet, os síndicos desses condomínios, eles têm a obrigação de se reportar às autoridades para que as investigações sejam feitas para a gente barrar esta violência.
11: Raymond argumenta que o projeto não transforma o síndico em agente policial, mas atribui a ele a responsabilidade de proteger os condôminos. Para o deputado, a medida facilita a atuação de órgãos de proteção, como conselhos tutelares, delegacias especializadas e serviços de assistência social.
21: Termina agora o Jornal Câmara dos Deputados, produzido pela Rádio Câmara, com trabalhos técnicos de Everson Onani e apresentação de Luciana Vieira e José Carlos Andrade. Uma ótima noite para você.
11: A Voz do Brasil está de volta na segunda-feira. Uma boa noite e um bom fim de semana.
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14: Salve, salve, ouvinte do MPB Unesp, aqui é o jornalista Renato Coelho e cá estou para apresentar a nova edição deste podcast musical elaborado pela Assessoria de Comunicação e Imprensa da Universidade Estadual Paulista. Programa que traz entrevistas com músicos, artistas, produtores e pesquisadores de diferentes nuances culturais. A proposta é sempre levar conhecimento e entretenimento a todos que nos acompanham. E hoje eu tenho a satisfação de receber aqui o músico, compositor, cantor, ator, produtor e um cara de grande importância para a cultura brasileira contemporânea. Estou falando de Abu, André Abujamra. Natural de São Paulo, filho do mestre do teatro e da cultura brasileira Antônio Abujamra, André herdou a provocação e a transformou em som. Nos anos 80, sacudiu o underground com as mulheres negras. Nos anos 90, fundou o Karnak, uma big band apocalíptica que mistura pop, ópera, ritmos árabes e esquetes teatrais. Com mais de 40 anos de carreira, se firmou como um dos grandes artistas criativos do país. Seus projetos de álbuns solo incluem O Infinito de Pé, O Homem Bruxa, O Mindá, M. Doinã, dentre outros. André compôs trilhas sonoras para mais de 80 filmes brasileiros, como Carandiru, Bicho de Sete Cabeças, Castelo Rá-Tim-Bum, dentre outros. Como ator, já participou de longas como Os Sete Prisioneiros, da Netflix, Clube dos Anjos, Durval Discos e Proibido Fumar. André Abujamra foi indicado ao Grammy Latino 2021 na categoria Melhor álbum de rock ou de música alternativa em língua portuguesa pelo álbum M. Doinã, Alma de Fogo. Bom, mas como é de praxe em nosso podcast, antes de chamar o meu convidado, vamos de som. Vamos escutar Juvenar, faixa do álbum Os Piratas do Karnak ao vivo. Uma canção em parceria do André, Carneiro e Zé Ramalho. Karnak no MPB Unesp.

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Para isto,

0: Legal, uma bela faixa para iniciarmos bem o nosso podcast. Agora eu tenho a satisfação de chamar aqui André Abujamra. Abu, bem-vindo ao MPP Unesp.
1: Valeu, Renato. Obrigado por me chamar aí, cara.
0: Meu amigo, geralmente eu começo a conversa querendo saber do meu entrevistado, da minha entrevistada, como é que ocorreu a relação com a música. No seu caso, para quem não conhece a sua história, mesmo depois da introdução que eu fiz, né? O contato com a música, André, no seu caso, foi mesmo dentro do lar?
1: Essa pergunta é maravilhosa, porque na verdade veio na barriga da minha mãe. A minha história com a música é muito maluca. Eu nasci e eu não falei até os 4 anos de idade. Mas com 1 ano eu já tocava piano. Mas não era tocar piano tipo barulhinho, não. Eu já compunha, já. Se fosse hoje em dia, a galera ia falar que é uma espécie de autismo ou dar remédio para criança. Eu não falava, mas eu já era compositor. Eu acho, eu tô com 61 anos e quando o pessoal fala, eu brinco que eu tenho 60 anos de carreira, porque

0: única coisa que eu me lembro é de música. Assim. Eu sou um barulho, cara. Eu sou um som, muito mais do que uma pessoa. Aí meu pai me colocou numa escolinha de música aos 4, e daí eu comecei a falar. Mas a minha história com o som, com a música, ela vem antes de eu nascer, praticamente, cara. Eu já vim com o som, né? Eu sou um barulho, né?
1: Como você sinalizou, se fosse hoje em dia, seria laudado com alguma coisa. Na época, falaram alguma coisa, André? O que que era?
0: A minha mãe me levou no médico, porque a minha cabeça era muito grande. Ela tinha, até um momento que eu tinha alguma doença. O médico falou, cara, esse moleque tá, não tem nada. Vamos, tem que desenvolver a parte motriz dele só. Né? Então, na verdade, era... Eu nasci um pouquinho fora da casinha mesmo, mas eu sobrevivi e tô aqui, assim. E eu tenho uma audição muito peculiar. Se você quiser que eu explique para você, a minha audição, ela é... Porque existem dois tipos de audição, né? Três tipos de audição existem. Existe a audição normal, né? Aí existe uma audição que muitos músicos têm, que se chama... ouvido relativo, que se fala. Quando você toca muito, estuda muito piano, estuda muito violão, é compositor, é maestro, o ouvido relativo é aquele ouvido que você escuta uma nota, um acorde, um campo harmônico, que você sabe o que é. Existe o ouvido absoluto, que é você, mesmo quem não é músico, se o cara escuta uma buzina, ele sabe que é um si bemol, mas ele pode não ser músico. A minha audição, ela é uma audição estranha, eu não conheço muitas pessoas que têm, assim, né? Alguns compositores devem ter tido, alguns músicos têm, mas assim, é raríssimo, porque o que eu escuto? Eu escuto tudo polifonicamente. Então, quando eu escuto uma orquestra, eu não escuto a orquestra, eu escuto tudo separado. É uma loucura a minha audição.
1: É mesmo, cara?
0: É. Inclusive, eu não posso transar escutando música, né? eu tenho esse problema. Mas eu vim descobrindo com a vida, porque eu achei que todo mundo era assim, e não é assim. Eu sofro... Por exemplo, eu amo comida japonesa, mas é raríssimo eu comer num restaurante, porque... Começa a tocar Scorpions enquanto eu tô comendo sushi e eu começo a analisar a música. E eu escuto o talher e as conversas. Eu sou um cara meio... Eu sou um cara esquisito. Eu sou um cara do bem, mas eu sou bem estranho, viu, Renato?
1: Cara, que bom. Que bom. A gente precisa de pessoas assim no mundo. Estranho com coração bom. Cara, e como você ouve o Karnak, por exemplo? Quais são os seus desafios? Porque, poxa, o Karnak é uma banda com, né, inúmeros integrantes. Como é que é a dificuldade do trabalho, não só com o Karnak, mas de forma geral, André?
0: Então, isso é que faz o meu trabalho ser um trabalho que muitas pessoas acham que tem informação demais. Eu tenho o meu produtor, que é o Sérgio Sofiati, que ele é o band leader daquela banda OBMJ, Orquestra Brasileira de Música Jamaicana. Quando eu fui fazer meu disco com a Faro, que é um disco que eu fiz na África, e depois fui pro Maranhão, fui pra Praga, fiz uma Faro, um disco muito bonito de se ouvir. Ele chegou pra mim no meu estúdio quando eu tava produzindo, a primeira música ele tirou 80 canais. Falei, mas Serginho, você tá tirando muito canal. Sobraram uns 215. Falei, Abu, você acha que alguém tá ouvindo isso aí, cara? Ninguém tá ouvindo, só você que escuta isso. Então eu tive que aprender, né, pô, o Karnak hoje tem 3 guitarras, e cada um, e tem 2 baterias, então, e eu não faço isso porque eu quero me exibir, eu faço isso porque eu escuto mesmo tudo junto, né? Então eu fui aprendendo eu tô com 61, então eu fui aprendendo a viver nesse planeta aqui, nessa audição, né? Eu praticamente sou um barulho, cara. Eu sou do candomblé, né? Eu sou do candomblé, a religião é o candomblé, uns 25 anos já. Meu nome dentro do candomblé é Xirian, que é o nome que meu pai de santo me deu. Xirian quer dizer um barulho. eu sou um som, cara. Eu não sou uma pessoa.
1: O Babalorixá acertou na lata.
0: Acertou na lata. E o que acontece é que esses meus trabalhos, né, o Omindá, o Karnak, essas coisas, elas são... elas são com muita informação mesmo, assim. Tanto é que o primeiro Karnak, o primeiro disco do Karnak, se você escutar, já saiu em 95, 32 anos quase. Até hoje, se você escutar, tem coisa que você tem coisa lá dentro que é tanta informação que demora muito para você degustar, né?
2: Cara, eu tive a oportunidade de prestigiar vocês em vários momentos, inclusive com a participação do Geton, né? Mas voltando um pouco na sua trajetória, André, no seu caminhar dos estudos, o piano foi mesmo o primeiro instrumento?
0: O piano foi o primeiro instrumento, porque a minha madrinha, a tia Dibe, ela tinha um piano na casa dela, e aí eu ficava tocando lá no piano da casa da minha tia Dibe. As minhas primas não tocavam, o piano ficou para mim. Depois meu pai fez um espetáculo, quando eu tinha uns 8 anos, no Centro Cultural São Paulo. Eles compraram um piano, e esse piano que está aqui na minha casa hoje, desde os meus
1: Olha.
0: 8 anos. E esse piano é um piano lindo e o meu filho de 22 anos, o Pedro, tá tocando um piano lindo, assim. Mas quando eu entrei na escolinha de música, eu tocava flauta, eu tocava outros instrumentos. A minha professora, a tia Olga, falou para os meus pais que eu já cheguei sabendo música lá. E eu não, né? Então foi muito bonitinho, assim. Deve ter sido muito louco, assim, né, para os meus pais, tal, e tal. Mas a hora que eu descobri a música, hoje eu posso te dizer, Renato, que eu toco tudo. Mesmo as coisas que eu não toco, eu fiz um disco chamado Homem Bruxa. Não sei se eu estou te cortando, mas
1: Não, não.
0: que
1: Tá
0: eu
1: certo.
0: resolvi fazer um disco que eu tocava tudo. Mesmo
1: Sim,
0: as
1: eu...
0: coisas que eu não sabia tocar, né? Escrever, eu sei escrever para todo mundo, mas tocar. Eu tô com trombone aqui, ó, tá vendo? Tô com trombone, estudando trombone. E é isso, né? Eu escrevo para tudo, eu toco vários instrumentos. E o som, não digo, eu não digo a música. O som é a minha vida. A minha vida ela é resumida num som mesmo, em vários sons ao mesmo tempo.
2: Boa, então agora vamos com mais som. Vamos escutar Comendo Uva na Chuva, faixa do álbum Karnak, lançado em 1995. Composição de André Abujamra. Karnak no MPB Unesp.

0: Morgana, outra bela faixa por aqui. Abu, você tem aí uma vasta formação e influências sonoras. Quando que o rock pintou nesse bojo musical?
1: O rock pinta nesse bojo no sentido de que quando eu tinha 17 anos, eu fui morar nos Estados Unidos, em Oklahoma. Fui fazer o terceiro colegial lá. É um programa chamado Exchange Student, né? Que um estudante, você vai para o lugar, né, e fica numa família. Eu tinha um amigo meu, o Carlos, que mora nos Estados Unidos hoje, que ele queria ser agrônomo, biólogo, e ele se inscreveu lá, e eu me inscrevi porque eu queria ser músico. Então eu escrevi em Minneapolis, que eu queria conhecer o Prince, né? E o Carlos queria fazer. Eu acho que eles devem ter trocado, me deixaram numa fazenda em Oklahoma, e o Carlos foi morar em Minneapolis. E aí, lá nessa fazenda, eu cortava a grama. Eu cortava a grama com o carrinho de cortar a grama do meu pai americano, o Bucks. Eu botava gasolina, cortava a grama das fazendas e ganhava $10 por dia. E colhia amora também, né? Tanto é que eu não posso ver amora. Eu colhia amora e ganhava também $10, $15 por hora. E na escola, na escola high school americano, os Estados Unidos têm os seus problemas, mas na década de 80, assim, até hoje, eles te dão uniforme, eles te dão instrumento, eles dão alimentação, é uma coisa. Eu odeio Donald Trump, odeio os Estados Unidos hoje em dia, mas quando eu morei lá, e até hoje, em várias high schools de lá, eles têm um tratamento que
2: uma estrutura,
1: diferente.
2: Né?
1: E aí eu fiz. E lá você escolhe as matérias que você quer estudar. Eu queria estudar banda, né? Futebol americano, orquestra e tal. Então eu me ferrei, porque quando eu voltei eu tive que fazer o terceiro colegial de novo. Mas lá eu comecei a tocar numa banda de jazz, uma big band. E eu não tinha guitarra. Então, cortando grama, cortando coisa, eu fui para Oklahoma City, que era, sei lá, tipo uns 100... É como Campinas e São Paulo, assim. Eu morava numa fazenda, assim. Eu fui lá e comprei minha primeira guitarra, que é a Gibson, que todo mundo ama e que ela é maravilhosa. Eu paguei $700 na época. Hoje ela não tem valor, porque é uma guitarra que parece que tem 100 no mundo, só. Eu Nossa. E o Peter Frampton, que tem uma igual, que eu conheço.
2: Nossa, só isso.
1: E eu comprei ela, foi o cara foi com a minha cara, eu fiquei tocando bossa nova pra ele lá e tal. E aí eu entrei nessa banda de jazz. E eu comecei a estudar guitarra, escutando muito jazz, né? Charlie Christian, Duke Ellington, Benny Goodman. E comecei a aprender a tocar essas coisas aos 17 anos. Quando eu voltei... e daí também tinha ZZ Top, né, que era meio dessa região, assim, e eu escutava os Beatles também, que eu achava legal e tal. Quando eu voltei pro Brasil, eu comecei a... e é muito importante, em 91, eu fui num show do Rush, em Kansas, num campo de futebol americano que tinha lá, e foi a primeira vez que eu vi um subgrave. Porque aqui no Brasil não tinha subgrave, né? Não tem. Então aqui era muito ruim. Eu escutei aquele subgrave com aqueles caras tocando o Rush. Foi uma época maravilhosa deles, assim.
2: Aquele baterista era excepcional.
1: Era um absurdo. Quando eu voltei pro Brasil, eu entrei na faculdade de música, montei uma banda bem esquisita, chamava Muscat Xalote, que era já um pré-Karnak, assim, que eu já misturava tudo com tudo. Aí eu comprei um pedal de distorção. Aí eu comecei a escutar rock and roll. Aí eu comecei a fazer o jazz. O jazz apareceu na minha vida antes do rock. Então, por isso que as pessoas acham que eu tenho um solo de guitarra estranho, é porque meio como eu misturo um pouco o pesado do rock and roll com o bebop, né? E eu achava que eu era muito diferente de todo mundo, mas aí eu conheci o John Scofield, que tocava com o Miles Davis, que ele é um pouco... Ele faz isso também. Ele pega a guitarra distorcida dele de rock and roll e vai para uns lugares que as pessoas não iam, né? Eu comecei a gostar de rock and roll, Aí o Mulheres Negras era eu e Maurício Pereira.
0: Uhum.
1: Eu não podia tocar guitarra muito pesada, o Karnak tem muita gente. Aí eu resolvi mandar uma banda punk. Eu tenho uma banda punk hoje, que chama Turk. T-U-R-K. É. Aí eu toco sem camisa, bêbado em inferninhos. Fica bêbado em lugar inferno, porque daí eu toco pesado mesmo. Na verdade, Renato, eu gosto de qualquer coisa, cara. Porque como eu faço muita trilha sonora, o músico que faz música pra cinema, pra essas coisas, além de eu ouvir tudo, se você tem um funk carioca pra botar num filme, você tem que botar. Então,
0: claro,
1: eu não tenho muito preconceito, não, sabe?
0: Uhum. Aproveitando essa questão, né, ainda dos Mulheres Negras, você usava até uma brincadeira, a terceira menor Big Band do mundo. Tem um pouco a ver com essa ligação do seu aprendizado lá, com essa fusão, assim, do...
1: Não, na verdade era uma brincadeira. O Maurício Pereira é um gênio, né? O Maurício, você tem que entrevistar, eu não sei se você entrevistou ele ainda.
0: Não.
1: Tem que
0: não.
1: Ele é um gênio, né? Meu irmão, assim, né? E quando a gente começou a tocar, eu fui pro Paraguai e comprei um pedalzinho de delay que tinha menos de um segundo de loop, né? Hoje em dia, o loop tá, né? O loop você coloca... Você vai pro Japão e volta com uns 12 horas de loop. Naquela época eu tinha menos de um segundo. Então, e eu tinha muita vontade de tocar, fazer baixo com guitarra ao mesmo tempo. Então eu gravava as guitarrinhas. E aí o Maurício gravava o saxofone. Então ficava nessa loucura de ficar parecendo que eram mais de dois. Aí o Maurício inventou essa brincadeira, que a gente era uma terceira menor big band do mundo. Que a primeira era a Banda da Sinfônica da Marinha da Bolívia. E a segunda era os Menudos. Era uma brincadeira. A gente viajava, né? A gente viajava.
0: Muito bom. E, cara, a ideia inicial já foi dar esse impacto, mesmo que era uma formação totalmente atípica para a época, né, André? E vocês ali tinham umas, vamos dizer, as questões do sample, vocês utilizavam algumas coisas artesanais, assim, né?
1: A gente chamava de tecnopobre, porque a gente não tinha. A gente começou a brincar com tecnologia para parecer mais de dois.
0: Uhum.
1: Mas o que acontece, muito interessante, né? A gente não estava querendo inovar, a gente estava querendo. Eu tinha 22 anos, uma jornalista era revisor de Estadão, então a gente queria trabalhar, ganhar dinheiro, né? Então a gente fazia dupla, a gente ia tocar em banda de. A gente ia tocar em bar de jazz aqui em São Paulo e tocava Polícia sem voz, era uma banda meio instrumental. A gente ia tocar em banda pop, em bar pop, a gente não cantava. A gente era muito maluco o nosso trabalho, então a gente foi desenvolvendo essa loucura, né? Então foi isso, que o Mulheres Negras foi um trabalho muito bonito.
0: Então agora vamos aproveitar e escutar os Mulheres Negras, formado por André Abujanra e Maurício Pereira, que se tornou um marco na cena do rock nacional. Música serve pra isso. Som na caixa.

0: Muito bom. Abu, agora falando sobre o Karnak, como que rolou a oportunidade de você criar a banda? Você poderia sinalizar aí aos nossos ouvintes sobre a sua viagem inspiradora e outros elementos que ajudaram a você a montar a banda?
1: Em 1990, eu e o Maurício, a gente resolveu terminar Mulheres Negras. E o Martim, o filho dele, que é um grande... É o Tim Bernardes hoje, famosíssimo. Sim. Tem a banda Terno, né? É um menino maravilhoso. Ele ia nascer. E eu e o Maurício... Meu, ter banda de dois é muito chato, cara. Ter banda de cinco, você briga com o batera, depois você briga com o guitarrista. Com Mulheres Negras, era um casal, né? A gente, inclusive, não sei se você conhece o Tangos e Tragédias, né? Um grupo do Porto Alegre, que é uma dupla também. Eles faziam até terapia de casal, né? Eu e o Maurício, a gente separou. A gente separou, depois a gente voltou de novo. E eu até tenho uma coisa para falar sobre bandas que acabam. Aí eu fui para os Estados Unidos, fui para Nova York. Tava no Central Park lá. Aí eu vi uma banda africana, depois eu vi o Carlinhos Brown. Tava começando a Timbalada, eu acho. Aí eu comecei a gravar umas coisas na rua, peguei um taxista indiano e aí eu entrei num grupo de teatro chamado Grupo de Teatro Boi Voador. Eu ia fazer a música. E eles iam fazer um festival em Cádiz. Aí eu resolvi entrar como ator também, porque eu queria viajar. O meu sonho desde pequenininho era conhecer o Egito. Eu queria conhecer o Egito desde pequenininho. E aí eu entrei no grupo e chamei o Theo Werneck, que é o meu melhor amigo, para fazer o som, e eu tocava guitarra ao vivo, era bem louco. E fomos para Cádiz. Nessa viagem, eu queria conhecer o Egito e não tinha grana, né? Mas tinha um negócio chamado Europass. Você consegue viajar de trem, você paga uma passagem e consegue viajar quantas vezes você quiser pela Europa durante 3 ou 4 meses, um negócio assim. Então, o que eu fiz? Eu não tinha internet, eu peguei um mapinha e fui calculando, dormindo no trem, quanto tempo eu demoraria para chegar na Grécia. Porque até a Grécia você consegue chegar com o Europass. Então, a gente dormia no trem, acordava. A gente foi pelo sul da Espanha, sul da França, sul da Itália, conheci Nápoles, né, Pompeia. Só que a gente não dormia em hotel, a gente dormia nos trens. Então a gente foi dormindo até chegar na Grécia, pegamos um barquinho até Patras, na Grécia, e aí eu cheguei em Atenas, que é perto do Egito, e consegui com $100, eu estava com $200, o Theo com 200, 120, a gente conseguiu chegar no Cairo. Cara, conseguimos chegar no Cairo, conheci as pirâmides, aí... ficamos amigo de uma senhora venezuelana e um menino chamado Ricardo, chileno, e eles falaram, vamos para Karnak, que ficava em Luxor. A gente falou que a gente não tem grana, mas a gente pegou um ônibus, essa história desse ônibus tem que ser uma outra entrevista, porque essa história foi maravilhosa. Chegamos em Luxor. Em Luxor eu fui conhecer o templo de Karnak, uma das coisas mais lindas do mundo, que era... Aí eu voltei pro Brasil, o Mulheres Negras estava acabando, eu falei, cara, eu vou fazer uma banda gigantesca. Isso aqui era o começo das duplas, né? Música eletrônica, tá? Eu vou fazer uma banda gigantesca. Cada um vai tocar músicos de todas as... Músico de jazz, músico de samba, músico... E vou montar uma banda. E tinha o Geton, que era o meu cachorro, também o cachorro do Carneiro. E você é a única banda do mundo que tem um cachorro. Depois eu conto a história do cachorro. Aí eu montei uma banda gigantesca e misturando tudo o tempo inteiro com tudo que eu quisesse. Aí nasceu o Karnak. Foi assim que nasceu o Karnak. Por causa dessa viagem pro Karnak, né? Que é um templo egípcio que fica na cidade de Luxor.
0: Que legal. Foi meio que uma luz que você recebeu lá, André.
1: Total, total.
0: Muito bacana. E é interessante você falar isso, né, cara, da sua conexão com o Egito. Até hoje, né, suas canções solos também, o trabalho solo, tem muitas canções associadas a vamos dizer, a sonoridade deles lá, né, André? Você pega bastante da Índia, uma coisa indiana, assim.
1: Na verdade existe uma coisa na música, né, que as pessoas não sabem muito, as pessoas aqui ocidentais, né?
0: Uhum.
1: Por exemplo, todo mundo sabe que existem as notas do Ré, Mi, Fá, Sol, Lá, Si, Dó. Entre o Dó e o Ré, tem o tal do Dó sustenido, né?
0: Uhum.
1: E o Ré bemol, né? Então, a gente considera que existem o Dó sustenido, Ré, Ré sustenido, Mi, Fá, Fá sustenido, Sol, Sol sustenido, Lá, Lá sustenido, Si, né? Só que, o que que acontece? Que, na verdade, entre a nota Dó e a nota Ré, existem 9 notas que os indianos, os árabes, alguns japoneses, algumas, eles escutam essas notas. Então, quando você acha que o cara está cantando desafinado, ele não está cantando desafinado. Ele escuta essas notas entre, essas 9 notas entre o Dó e o Ré. Tanto é que o Ré bemol, é Dó, Ré, o Dó sustenido, ele é um pouquinho mais alto que o Ré bemol. Mas pra gente, no piano bem temperado, o Dó sustenido e o Ré bemol são a mesma nota, para os ocidentais.
0: Uhum.
1: Para mim, não, eu já nasci ouvindo tudo lá. Então, é muito natural para mim, não é uma coisa assim, eu vou imitar. Para mim, existe. Então, por isso que tem muitas dessas coisas nos meus trabalhos, assim, né? Parece dissonante, parece errado, mas não é, não.
0: Você sabe que eu já tive, assim, a satisfação de entrevistar músicos do Azerbaijão,
1: da
0: China, em festivais aqui mesmo no Brasil. E, cara, são sonoridades, é como você falou, né? Que eles têm a escala deles lá, né? Uma sonoridade diferente, num sentido. É, para nós pode soar estranho, né, André? Que a gente, no nosso ouvido, não está habituado a tal sonoridade, né, cara? É mais ou menos isso.
1: É isso mesmo, com certeza. Né?
2: André, agora falando um pouco sobre a sua atuação como produtor e compositor de trilhas sonoras. Aliás, você já criou trilhas para mais de 80 filmes, como Bicho de Sete Cabeças, Carandiru, Castelo Rá-Tim-Bum, enfim. Como surgiu a oportunidade de você adentrar nesse viés artístico?
1: Eu tive algumas sortes, né? Primeiro que eu fui casado com a Ana Mui Laerte, né?
0: Uhum.
1: E quando a gente era namorado, ela fazia faculdade de cinema na USP.
0: Uhum.
1: Então eu fiz todos os curtas-metragens dela, e de todos os amigos dela que se tornaram grandes cineastas.
0: Uhum.
1: Beto Brandt, né? Então, começa daí. Aí, eu fiz muito curta-metragem, né? E aí, eu tava com Mulheres Negras tocando no Espaço Off, em São Paulo, que era um barzinho pequenininho do Celso Curi. E a Carla Camurati foi assistir um show. Ela ficou encantada com Mulheres Negras e com a minha musicalidade. Ela chegou com aqueles olhos verdes dela e falou: eu tô fazendo um longa, eu quero que você faça a trilha para mim. Em 95, minha primeira longa-metragem se chama Carlota Joaquina.
0: Ah, sim, lembro.
1: 4K agora. Depois desse filme, eu já fiz 90 longas no Brasil, cara. Eu tenho 90 longas depois. É coisa pra caramba. Teve ano que eu fiz 4, 5 longas, entendeu?
0: Mesmo assim, Carlota Joaquina é um grande start, porque ele foi um marco também, né, cara?
1: Ele foi a volta do cinema, foi um grande start, assim. Aí eu fiz o Durval Discos, fiz o Castelo Rá-Tim-Bum, eu fiz o Domésticas, o Fernando Meirelles, antes do Cidade de Deus.
0: Carandiru, né?
1: Carandiru, que foi um filme que mais me deu status como compositor de trilha. Mas eu fiz o Castelo Rá-Tim-Bum cinema, eu fiz milhões de coisas, milhões, milhões.
0: Tem algum assim que te toca mais de perto por algum motivo? Sei lá.
1: Tem um filme que foi dirigido pelo Clóvis Bueno, que já faleceu, fez a direção de arte do Carandiru, e o Paulo Betti. É, o Lázaro Ramos é o ator principal. Esse filme se chama Cafundó. É um filme que nem teve distribuição nos cinemas, assim. É um filme de... dá pra você achar no YouTube, mas é um filme que fez muito pouco sucesso. E, na verdade, não fez sucesso nenhum, nem foi nos cinemas, assim. Mas é o filme que eu mais amei fazer. Por quê? Porque se fala sobre o primeiro preto velho que apareceu no interior de São Paulo. É um filme muito bonito, poético. E na época, o meu baterista, o Kuk Stolarski, é meu baterista, não, baterista maravilhoso, que toca no Karnak, né? Ele tinha comprado um instrumento suíço, sueco, eu acho, que chama Rang, Parece um disco voador, assim, tem bum, bem, bum, bum.
0: Ah, sei, sei, sei, sei. O pessoal tá usando em percussão, assim. Então...
1: Ele tinha comprado esse instrumento. Aí o James Miller também, que mora em Paris hoje, que é do Karnak, percussionista. Ele, grande percussionista. Tinha o Theo Werneck, que é o meu melhor amigo, que toca viola caipira.
0: Uhum.
1: Tem o Renato Lemos, que tocava cello, um grande, grande músico. E tem eu que toco percussão, eu toco atabaque em terreiro, né? Então eu resolvi fazer um sincretismo musical nesse filme. Então tem candomblé misturado com instrumentos exóticos. Então é um dos filmes que eu mais amo, assim. Pouca gente conhece esse filme. Chama Cafundó. É um filme que eu tenho muito carinho por ele, muito, muito. E eu acho a música bonita.
0: Se é possível optar, tem alguma coisa que você prefere? Fazer uma trilha, uma composição para uma banda, por exemplo? São processos diferentes?
1: Cara, eu considero... Eu vou falar um pouco filosoficamente para você, uhum. Porque daí eu respondo a pergunta. Eu acho que todos somos células, né? Eu briguei muito com os meus professores na faculdade de música, porque alguém, em alguma hora na humanidade, falou que um acorde maior são a empilhamento de terças, que é dó, mi, sol. Eu odeio essa determinação. Eu acho que música são... As notas são células que misturadas formam uma música, assim como o nosso corpo, assim como um casamento. Eu vou chegar lá onde eu quero. Se você casa com alguém, ou você namora com alguém, ou você é amigo de alguém, você acaba formando uma outra alma, outro espírito. O Karnak é uma banda, mas também tem uma alma. O Mulheres Negras tem uma alma. E eu considero o cinema a maior das artes, porque tem todas as artes contidas. Tem música, tem ator, tem direção de arte, tem figurino, tem pintura, tem tudo. Cada filme que eu fiz desses 90, que é coisa pra caramba, é uma alma, é um espírito, velho, entendeu? Então, o que que acontece? Cada trabalho que eu faço é um... Eu considero como se fosse um novo espírito. Então, eu... Por exemplo, Castelo Rá-Tim-Bum, que é o filme, não o Bum, que eu fiz também, mas de cinema, eu resolvi fazer com orquestra. Tinha uma grana, eu fiz com orquestra. Inclusive, era uma época em que estavam muitos... músicos europeus aqui no Brasil que ganhavam mais aqui. Eu fiz a trilha do Castelo Rá-Tim-Bum, bicho, do filme é uma obra-prima. Modesto, sem querer me gambar, assim, gambar, mas é realmente uma trilha muito bem feita, né? Tipo Prokofiev, tipo Walt Disney, assim, é uma coisa muito grande. Porque cabia fazer. No outro filme, que foi o Bicho de Sete Cabeças, eu estava numa depressão profunda.
0: É mesmo.
1: E o filme era um filme pesado. Eu distorcia até, eu botava pedra, distorcia. Eu distorci tudo. A trilha sonora.
0: Ficou animal.
1: É a trilha mais feia que eu fiz.
0: Nossa!
1: Mas foi a que mais ganhou prêmio. E também funcionou a feiura dela dentro do filme.
0: Totalmente. Casou totalmente.
1: Então, cada filme é um espírito e cada espírito é um. É como eu vejo como eu vou compor na hora.
0: Sim,
1: pode ser que eu componha com um alfinete e três gambás, ou componha com 45 cellos. Tem um filme que eu fiz que eu queria deixar é um filme de ação brasileiro, pouca gente se conhece.
0: Uhum.
1: Esqueci até o nome do filme, mas tem o Antônio Fagundes, que ele é um detetive, e é um filme meio dark, assim. Eu fiz um filme com um trombone, uma trompa, um cello e uma viola.
0: Tudo, só?
1: Tudo no grave, assim. Dá um medo do caralho.
0: Muito bom, mas é legal isso que você está falando, né? Eu tive pelo menos a oportunidade de ver Castelo Rá-Tim-Bum com as minhas filhas. E,
1: legal.
0: O Bicho de Sete Cabeças, Carandiru. Bicho de Sete Cabeças, pô, aquela Fora de Si é uma canção.
1: É.
0: Fora de Si.
1: Tem uma história legal do Bicho de Sete Cabeças. Eu sou da década de 80, né? Então, por exemplo, Titãs, né? Premeditando Breck, Mulheres Negras. Eu sou um pouco mais jovem, mas e a Laís Bodansky, que é a diretora do Bicho de Sete Cabeças, convidou o Arnaldo Antunes para fazer a trilha. Aí o Arnaldo falou, cara, eu não sei fazer trilha sonora, chama o André. Aí eu falei, cara, vamos usar suas músicas.
0: Olha, que legal.
1: Eu gostava muito das músicas dele, né? Então, o que que eu fiz? O Peninha Schmidt, que era o meu produtor do Mulheres Negras, a gente achou a fita master dos discos do Arnaldo, e eu peguei e tirei só a voz dele. Hoje em dia, a inteligência artificial faz isso em 10 segundos. Na época, eu me ferrei. Eu peguei a voz dele e toquei em cima, com distorção, com maluco. Então, o Arnaldo Antunes é muito presente nesse filme. A gente compôs junto, né? Eu dei a parceria da trilha para ele mesmo.
0: Entendeu? Que bacana, muito bom, muito bom. Bom, indo para a reta final aí, André, do nosso papo, o seu pai, ele tinha um jargão interessante, chamava que se vão os anéis, fiquem os dedos, né?
1: Meu pai tinha várias frases, várias. A vida é tua, estrague-a como quiser, né? Exato. Eu não beijei todas as bocas, meu pai...
0: Tinha vários, né?
1: Meu pai era maravilhoso. Você sabe o que eu fiz em... Meu pai faz 10 anos que morreu, né?
0: Já faz 10?
1: É. 10 anos, é. E eu fiz um disco em homenagem a ele, que se chamou Homem Bruxa, né?
0: Uhum.
1: E aí eu... E hoje em dia, todo mundo vai me abraçar depois do show e fala, cara, do caralho, mas o seu pai, hein? Eu descobri que eu não matei meu pai ainda artisticamente. Né? Artisticamente, uhum. Nunca vou matar meu pai, nem quero. Mas como filho... Eu também não matei, porque eu amo tanto esse velho que já morreu faz 10 anos, que me ensinou tanto, me ensinou inclusive a errar, né? Porque se você é um médico, eu nem sei se perguntar, já fui falando, né? Desculpa aí.
0: Não, vai nessa.
1: Então, se você é um médico e vai operar um coração, você não pode errar. Mas eu, se você é um compositor ou um artista como eu, você tem que errar.
0: Sem dúvida.
1: Meu pai me ensinou a liberdade, que é muito difícil, né? E eu descobri que até hoje eu não fiz o luto do meu pai. Eu tô fazendo o Homem Bruxa 2 agora, depois de 10 anos. Depois eu posso até mandar para você escondido, que eu vou esperar um pouco para lançar.
0: Será uma honra. E eu tive a honra de entrevistar seu pai, cara, em meados dos anos 90. Acho que era no extinto Itaú Cultural, que tinha na Augusta.
1: Isso.
0: Cara, assim, eu cheguei lá, era um domingo, eu trabalhava na Associação de Jornais de São Paulo, tá? Eu cheguei no domingo à tarde, que ia ter alguma peça, algum filme, não me recordo agora. Ele tava ali sentado na dele, cara, eu cheguei, foi super gentil, me atendeu como se fosse, sabe, o jornalista da Folha, da Ilustrada. Não, eu era ali da Associação de Jornais de São Paulo, me atendeu numa gentileza, ficamos ali, como estamos agora aqui, batendo papo, foi uma honra mesmo, viu?
1: Que legal, ele era uma graça.
0: Era, muito gentil. E de uma inteligência, né?
1: É.
0: Impressionante. Mas a pergunta é, hoje, aos 61 anos, André, como você define a sua própria obra?
1: Para começar, é assim, 99,35% das pessoas que eu conheço, querem se aposentar. Além de não querer me aposentar, não vou me aposentar. Eu posso estar numa cadeira de rodas sem falar, ouvindo um pouquinho, com uma caneta. Eu vou morrer ou tocando guitarra em cima do palco ou compondo uma sinfonia em dó menor para 55 clarinetas e um quibe assado, entendeu? Então, eu acho que a minha vida é criar. E agora, com 61 anos, sendo do candomblé, vendo o mundo totalmente acabado, né? Vendo as pessoas sendo muito, muito faltando empatia das pessoas, faltando amor nas pessoas, o que eu pretendo mesmo, e tenho feito isso faz muito tempo, é passar amor para as pessoas sem vergonha de ser feliz e fazer elas entenderem que o mundo... Que o meu pai era uma pessoa pessimista. Ele falava para mim, Andrezinho, tudo piora. Ele tem um pouco de razão. As coisas pioram, mas eu sou um cara otimista, cara. Eu acredito muito nas coisas boas, cara. Sabe?
0: Uhum.
1: Quando eu saio e vou numa lanchonete conversar com... Eu converso com o cara que tá me servindo, pergunto o time dele, qual que é o signo dele, porque essas pessoas, elas são invisíveis.
0: Uhum.
1: O mundo é invisível para quem não é da sua família. O mundo é invisível. E é mesmo dentro da família é invisível. Então eu tento transformar. E o artista, ele torna visível o invisível. Já que eu torno visível o invisível, eu quero passar amor para as pessoas o máximo que eu puder com a minha música, né? E não tenho vergonha de falar isso, não. Hoje,
0: ao contrário, né? Ao contrário, hoje em dia, quanto mais a gente puder falar de amor, é melhor, né, André? Uhum. A gente vive num mundo doentio, né, cara? É. Infelizmente, assim, as coisas... A própria tecnologia tem seu lado bom, mas o que ela vem acabando mentalmente com as pessoas é algo fora da curva, né, cara?
1: É.
0: Tem que saber lidar com isso. E, para fechar aí, deixa uma mensagem aos alunos. Nós somos uma mídia de uma universidade pública, uhum. que adentro aí de inúmeros alunos, cursos de arte, de música, comunicação. O que, que você deixa para um jovem hoje com 18 anos, 19, está chegando na universidade, André, que sonha não só ser uma pessoa popular, famosa, mas viver da arte, viver da música?
1: Eu acho assim, Renato, vou falar. Eu sou uma pessoa muito diferente por ter nascido diferente, por ter demorado para falar, por ter sido filho de um cara que me deu a liberdade de ser o que eu quisesse. Então, eu posso falar com propriedade o que eu vou falar agora. Todos nós somos diferentes. Até as células da gente são diferentes. Nada é igual, cara. Nem os irmãos gêmeos são iguais. Numa planta, numa árvore, num galho de árvore, as plantas que estão nesse galho, elas são parentes, mas elas são totalmente diferentes. A coisa mais caótica que existe num planeta são as florestas. E, ao mesmo tempo, é a coisa mais perfeita que tem. Se você vê uma obra do Gaudí, é um negócio completamente louco, mas completamente vivo. Então, eu diria para quem está começando, 17, 18, 19 anos, que gosta do Jimi Hendrix, ou que gosta do André Bujanra, ou que quer tocar que nem o Herbert Viana, que goste da gente, que estude a gente, e que estude a sétima sinfonia de Beethoven, que é uma das coisas mais lindas do mundo, mas que tente descobrir a sua própria essência. Porque o que, acontece muito no mundo hoje é que as pessoas acham que existe polaridade, vamos unir o ser humano. Como é que a gente vai unir o ser humano se todo mundo é diferente? A gente tem que se conhecer, tem que se desunir de tudo, tem que fazer... O cara tiver a ideia de fazer, pô, eu quero fazer uma música com duas bolinhas de tênis. Mas ninguém fez isso. Faz. Se você quer, faz. E isso vai trazer para você a sua individualidade. A coisa que eu mais amo não é ouvir, pô, a sua música é bonita. A coisa que eu mais amo na minha arte é falar assim, putz, Abu, eu vi uma música que parece tanto você, porque daí eu tenho a minha originalidade, eu tenho a minha individualidade como artista. Isso é que eu busco, e isso que todo mundo tem que buscar, mas não só como artista, como vida mesmo, entendeu? A sua individualidade, saber o que você gosta, como que você gosta, e a partir daí, sim, a gente se unir. Mas antes de se unir, tenta se descobrir. Essa notícia que eu dou para a galera.
0: Muito bom. E para finalizar, deixa aí seus contatos para o ouvinte que quer te seguir, para os alunos e para todo mundo que está ouvindo o programa, André.
1: O Instagram, eu amo o Instagram, né? Eu só coloco besteira lá. É muito louco. Quando eu coloco coisa de show, ninguém vê. Mas quando eu coloco umas loucuras lá, todo mundo vê. Meu Instagram, que eu adoro, que é @André_Abujanra. Abujanra é A-B-U-J-A, M de Maria, 1 R e A. Porque todo mundo escreve Abujanra com N e tá errado. Ou coloca dois R's, não, é árabe mesmo, A-B-U-J-A, M de Maria, R-A. E é isso, o Karnak Brasil, @KarnakBrasil, e conseguem me achar lá e eu respondo todo mundo que manda mensagem para mim.
0: Maravilha. Abu, muitíssimo obrigado por sua participação aqui. Cara, se deixasse a gente ia gravar uns 3-4 podcasts aí, brincando, são tantas histórias, tanta coisa bacana, fora o astral legal que você passa. Parabéns por toda a sua obra, viu, cara?
1: Obrigado, Renato, valeu demais, querido.
2: Maravilha, esse foi o querido André Abujanra, também conhecido como Abu. É isso aí, um grande abraço a todos e até o próximo MPB Unesp. Valeu!
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8: 20h59.
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10: Olá, seja bem-vindo e bem-vinda ao programa Esse Tal de Rock and Roll. Momento de som e energia de conferir as histórias musicais do rock. Eu sou Ricardo Bizarra e na próxima hora apresento uma seleção musical destacando as gerações, as histórias, as curiosidades e as vertentes do gênero. Nesta edição você ouve, entre outros, The Beatles, John Mayer, Free, Boston Dixon, Queen, The Killers e muito mais. Nossa viagem rock and roll começa com o compositor, cantor e multi-instrumentista Beck. Do álbum The Information de 2006, você ouve Think I'm in Love.